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0: Bom dia com o Snooze, com a Mega Hits também. São 6h59, está na hora de irmos às Trend News com o André Rodrigues. Bom dia, André.
1: Olá, bom dia. A abrir a indicação de um incêndio em Carnaxide, no concelho de Oeiras. As chamas deflagraram num armazém junto a uma área de serviço. Não há por agora indicação de feridos. As causas do incêndio são desconhecidas. O calor dos últimos dias dá uma ligeira trégua. Esta segunda-feira está prevista uma ligeira descida da temperatura no litoral norte e centro, mas há quatro distritos sob aviso vermelho: Bragança, Guarda, Castelo Branco e Porto Alegre. A partir de hoje, mais de 360 agentes da PSP reforçam o controle de fronteira nos aeroportos para responder ao aumento de passageiros. A maior parte vai ser colocada no aeroporto de Lisboa para ajudar a reduzir as filas de espera. Os restantes seguem para os aeroportos do Porto, Faro, Funchal e Açores. Na atualidade internacional, pelo menos 9 mortos, 24 feridos. É o resultado de um novo ataque russo a Kiev. Os bombardeamentos atingiram edifícios residenciais e outras infraestruturas. Um ataque que acontece na véspera da cimeira da NATO, que deverá ficar marcada pelo encontro entre Donald Trump e Volodymyr Zelensky. No Mundial de Futebol, hoje é dia de duelo ibérico, nos oitavos de final. Portugal-Espanha, marcado para as 8 da noite. O vencedor da partida vai enfrentar os Estados Unidos ou a Bélgica. Veremos o que acontece mais logo.
0: Estamos aqui todos a torcer por nós.
2: Epá,
0: tem que ser.
2: Estamos aqui, é já nervoso, Diogo.
0: É verdade. André, muito obrigado. Até já.
1: Até já.
0: Entretanto, vamos saber como é que estamos de trânsito nesta manhã. Ainda tudo bastante calmo nas estradas a esta hora. Em Lisboa, abrandamentos apenas no IC19, entre Queluz e Amadora. Na A2 temos resistência na Baixa da Almada, já no Porto, tudo a andar sem dificuldades. A linha verde do trânsito, 850-50-10. E quanto a tempo?
2: Apesar de uma ligeira descida da temperatura, o calor continua em força. O país continua com todos os distritos em alerta, seja amarelo, laranja ou vermelho. As máximas são de 34 graus para Braga e Faro, 26 para o Porto, 37 para Viseu, 24 para Aveiro, Coimbra a chegar aos 33 graus de máxima, Lisboa aos 38 e Évora aos 42 graus de máxima.
0: Muito calor nesta segunda-feira.
2: Muito calor e muito calor para o tema que vem já a seguir. Temos que falar do Mundial, obviamente.
0: Claro que sim. Primeiro, temos música nova na Mega Hits. Começa esta manhã connosco. Snooze, um bocadinho diferente também, há que dizer.
2: Um bocadinho diferente.
0: É verdade, Diogo Pires, bom dia.
2: É ele. E Matheus Lourenço.
0: Ah, bom.
2: É verdade.
0: Primeiro, a música nova de Mike Towers. Um nana mais na Mega Hits.

0: Plutónio na Mega Hits. Temos de falar de Plutónio, que tem aí boas novidades nesta manhã de segunda-feira. Na verdade, teve logo ontem. Nós ontem soubemos logo que Plutónio vai suceder-se a AC/DC território muito específico.
1: É verdade. Território verde e branco, estádio de Alvalade.
0: Uhum.
1: 5 de junho de 2027, Plutónio tem concerto marcado.
0: Primeiro concerto de estádio do Plutónio vai ser em Alvalade e acontece, claro, com a Mega Hits. Foi aqui que culminou o sprint, que não era um sprint, não é?
1: Exatamente. Ontem houve uma corrida, isto aqui não é um sprint. É uma maratona, que é um dos versos dele, acaba assim. Pronto, apetece-me sempre dizer, não consigo quase cantar sem terminar. Mas sim, e a surpresa no final era esta, e que boa surpresa.
0: E que boa surpresa. Dia 5 de junho do próximo ano, falta menos de um ano para veres Plutónio ao vivo no estádio José Alvalade, em Lisboa.
1: E desde 2009, e o último concerto ser AC/DC,
0: é.
1: Pá, isto é no mínimo icónico, e ele vai com um peso nas costas, mas ele tem as costas bem grandes. E eu sei que ele aguenta. Pá, portanto vai ser lindo.
0: É isso mesmo. Entretanto, sobre estádios, mas sobre outros estádios, falemos do Mundial.
1: Exatamente, este fim de semana muita coisa aconteceu.
0: Uhum.
1: Temos de deixar o nosso abraço e a nota a Cabo Verde. Pá, fizeram, para quem ama futebol, foi uma grande história.
0: Uhum.
1: Bateram-se frente a frente com seleções de topo. Depois, Argentina, que são os atuais campeões mundiais, foram encostados às cordas por eles.
0: Portanto, Cabo Verde deu trabalho à Argentina.
1: Muito trabalho. O Messi a dizer no final, meio a rir-se assim, ei, agora estão-me a pedir para tirar fotos, mas há bocado estavam a dar patadas. E é verdade, deram mesmo muito trabalho. Uhum. Toda a razão.
0: Eu, entretanto, descobri que os meus vizinhos são...
1: Mas deu mesmo que eu.
0: O quê?
1: Continua.
0: Não, ok, eu não sei o que é que tu vais dizer, mas eu descobri que os meus vizinhos gostam de muitas seleções e apoiam muitas seleções em momentos diferentes do Mundial.
1: Okay.
0: Porque se até sexta-feira, ou até sábado, vá, havia uma bandeira de Cabo Verde na janela,
1: sim,
0: ontem era uma do Brasil,
1: pois,
0: às 6:30 da manhã, hoje, quando passei por lá, era uma de Portugal.
1: Aí é bem. Pois, olha, então importa dizer isso, que é assim, nós somos a última seleção,
0: uhum,
1: que fala a língua portuguesa. Por isso esperemos que não saia. Portanto,
0: vamos manter o legado.
1: Vamos manter o legado. Ontem, Brasil, eliminado por Haaland, pelos Vikings, dois deles, um abraço à Marina Tomé.
0: Pelos Vikings.
1: Pelos Vikings, a Noruega são os atuais Vikings. Eles tipo remam,
0: sim, no fim
1: do jogo, tocam o tambor e pá, e são mesmo nórdicos. Tipo, o Haaland marca gols e não festeja. Fica tipo. Portanto, grande jogo também. E hoje, claro, duelo ibérico, Portugal. Último jogo contra a Espanha. Foi ganho nos penaltis.
0: Pois foi, ver se hoje resolvemos isso antes de chegar lá.
1: Sim, sim, espero bem que sim. O Ronaldo tem feeling de vitória, mas hoje, mais à frente do programa, vamos falar da nossa seleção com mais profundidade, como se diz no comentário futebolístico.
0: Sim, sim.
1: Por isso, fica desse lado.
0: Isso mesmo.
1: É isso. Já a seguir, um tema que é global, mas não é mundial, é um casamento.
0: Ah, pois é, porque aconteceram coisas, entretanto, também este fim de semana.
1: Muito, este fim de semana aconteceu tudo.
0: Este fim de semana foi too much.
1: É
0: muita
1: verdade,
0: coisa.
1: Muita
0: Muitos
1: coisa.
0: Festivais por aqui também, muita coisa pelo mundo.
1: Pois é, tu andaste em festivais também.
0: Sim, sim, ainda estou aqui a respirar. Primeiro, vamos ouvir o Miles Smith na Mega Hits.

0: Hit the Wall, mega hits e a melhor música nova de Gracie Abrams. Agora que são 7h18, depois de um fim de semana louco. Acho que louco, termo técnico é o melhor a usar aqui.
1: É, porque tudo aconteceu.
0: Nós estivemos em 3 sítios em direto ao mesmo tempo. Foi em Portimão com o Afro Nation, foi na Costa da Caparica com o Small Summer Fest e em Braga com o Nómadas.
1: Literal, norte a sul.
0: E, ao mesmo tempo, alguém se casou.
1: Ao mesmo tempo alguém se casou, é isso. Ao mesmo tempo jogaram muitos países do mundo, de quem já falámos, e ao mesmo tempo alguém se casou nos Estados Unidos. Quem? Andámos a prever quando é que vai casar, quando é que não vai, e ela na sexta-feira logo, na passada sexta-feira, 3 de julho, casa Taylor Swift e Travis Kelce. Não
0: é? E de repente é só numa arena de concertos.
1: É verdade.
0: Aquilo é o equivalente a tu reservares uma arena para fazeres o teu casamento.
1: Madison Square Garden é isso, é a exata comparação. É, imagina, pegares uma arena e vou casar aqui, vou com os meus amiguinhos casar aqui. Foi o que a Taylor Swift fez nos Estados Unidos.
0: E foram imensos convidados.
1: Foram
0: 1000, não foi?
1: 1000 é a estimativa, isto porque, pá, nada se soube, ou seja...
0: Mil pessoas guardarem segredo,
1: sim,
0: é um feito.
1: Sim, sim. Ou seja, são pessoas que já estão habituadas a Hollywood e aos segredos.
0: Pá, eu às vezes depois também fico a pensar: é impossível ela ter 1000 amigos, ou eles dois juntos terem 1000 amigos.
1: Pois,
0: mais familiares e tudo mais. Mil é muito.
1: Isto agora entra aquele TikTok que diz assim: se eu tiver um amigo, um bom amigo, que é um bocado, ou seja, são 1000 amigos.
0: Epa, 1000 pessoas num casamento.
1: Conhecidos, 1000. Não é?
0: A certa altura, tu já estás a alargar tanto a tua rede.
1: Sim, sim, sim.
0: Qualquer pessoa podia ir.
1: Mas quando é assim, celebridades, a partir do momento que abres um bocadinho, tens que abrir, porque. Pronto, lá está. Olha, o Adam Sandler foi ele a conduzir a cerimónia. Eles, atenção a este pormenor, vestiram a Dior. Isto interessa
0: imenso. Espero que estou a dizer isso.
1: E calçaram Christian Louboutin.
0: Ora bem.
1: Portanto. E depois é isso. Contratos de confidencialidade assinados.
0: Oh Deus! Sério?
1: Está a sério? Telemóveis, sim,
0: as 1000 pessoas tiveram que assinar um NDA. Exatamente. Para ir ao casamento deles.
1: Para ir ao casamento. Pelo menos é o que está nas fontes de internacionais e nacionais. Não houve telemóveis. Ruas condicionadas à volta do evento. Ou seja, pronto, tudo a este nível. Tanto que ainda não se sabe, nem sei se haverá de saber. Como é que era o vestido da noiva, como é que foi a festa lá dentro, nada sabe.
0: Um dia surge um post no Instagram dos dois.
1: Pois, epá, eu acho que sim. Para eles capitalizarem as suas redes sociais, acho que sim.
0: Hashtag pub.
1: Sabe-se que houve alguns convidados, não é? De que se viu a entrar, Bradley Cooper desta vida e tudo mais. Agora, o melhor deste casamento, e o que eu perdi é que, para os verdadeiros fãs que ficaram nos arredores do estádio, eles receberam uma marmita dos doces e comida deste casamento.
0: Do casamento?
1: Entregue pela polícia.
0: Levaram um leftover para casa.
1: Epá,
0: que bom.
1: Eu acho que, imagino que os docinhos e a comidinha deste casamento não deviam ser nada mal.
0: Sim, sim. Imagina a mãe de alguém abrir um frigorífico e perguntar: olha, o que é isto? Ah, é Redon. É Redon do concerto. Do casamento.
1: Do casamento de Taylor Swift. Sim, nada demais.
0: Que bom.
1: É verdade.
0: Que bom. Eu não me importava nada de ficar com restos do casamento de Taylor Swift. Se bem que isto assim isolado também é um bocado estranho.
1: Epá, é estranho, mas ouve. Eu não me importava mesmo nada. Eu que adoro comida.
0: Um taparoeirozinho com lagosta.
1: Que devia estar.
0: Opa.
1: Muito bom.
0: Bom.
1: Olha, já a seguir, o que é muito bom também, uma grande série icónica e que vai regressar.
0: Nós hoje estamos imparáveis.
1: Imparáveis.
0: Por isso...
1: Foi este fim de semana.
0: Pois é, aconteceu tudo. Enfim. Olha, segue connosco. Diogo Pires e Mateus Lourenço, são 7h22, estás com o Snooze na Mega Hits.
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0: Mega Hits com O Homem. Plutónio tem concerto agendado para o Estádio José Alvalade no dia 5 de junho de 2027, soube-se ontem, na meta do sprint, que não era sprint, era uma maratona.
1: Lá vai estar ele, verde e branco, é o clube dele, faz todo sentido. E merece, como ele diz isto, há uns anos era insanidade.
0: Pois era.
1: E, portanto, os meus parabéns e que lhe corra tudo bem, apesar de ser benfiquista.
0: Vai acontecer dia 5 de junho do próximo ano. Falta menos de um ano para vermos Plutónio ao vivo no Estádio José Alvalade. Entretanto, temos aí um outro comeback.
1: Temos um outro comeback, exatamente. E que série é esta que deixámos no ar que iria voltar? Para eu entregar o que prometi, tinha que ser destas. E é mesmo Prison Break.
0: Prison Break. É huge. Eu estava aqui na dúvida sobre se eu já tinha visto Prison Break ou não. Eu acho que sim, deixa-me lá ver. Só olhando para as caras deles. Ah, claro que sim. Claro que sim. Ele tinha a cadeia toda tatuada no corpo, não é?
1: Boa.
0: Para exatamente. Perceber como é que sairia
1: exatamente.
0: Dali.
1: Exatamente. Michael Scofield.
0: Perdoa-me o spoiler. Se nunca tinhas visto.
1: Nunca viste.
0: Ele efetivamente tem a cadeia tatuada no corpo.
1: Quase nem conta como spoiler. Se nunca viste, por favor, vai ver. Uma grande série. Se vai ser bom ou mau, não sabemos, mas vais poder ver. Esta nova produção que se diz que vai ter até um tom assim ainda mais assustador.
0: Uhum.
1: E vai acompanhar a vida de um guarda prisional de uma das cadeias mais perigosas dos Estados Unidos. À partida, os dois irmãos, essa dupla, o Michael... aí agora estou-me a esquecer
0: e o outro.
1: Do nome do irmão.
0: O Michael era o que ia ajudar o outro
1: o
0: a sair
1: é o principal,
0: da
1: exatamente.
0: Prisão, não é?
1: O Michael é o principal. E ele ia ajudar
0: Lincoln.
1: O Lincoln, boa. Não vão aparecer. No entanto,
0: não vão aparecer.
1: À partida, não?
0: Não vão aparecer.
1: Mas
0: eu achava que ias para outro sítio. Não vão aparecer mesmo.
1: Não vão. Esse à partida está quase certo que não. No entanto, porque é isso, a história vai ser outra. No entanto, vamos ter três personagens antigas: o Sucre, pá, que para grandes fãs
0: sim.
1: É icónico, dos elementos mais engraçados e bem dispostos do grupo.
0: Eram
1: fuga.
0: Exato, eram daqueles grupos do grupo que estava constantemente a tentar fugir da prisão.
1: O Mahone. O Alexander Mahone, que era, pá, um agente durão mesmo. E, pá, o T-Bag. T-Bag.
0: T-Bag. Aquele todo fininho.
1: Sim, que tinha o bolso fora, que punha o bolso para fora.
0: Pois era.
1: Para andarem a andar lá com o bolso. E é isto. Mas o elenco ainda não está todo anunciado. Por isso ainda pode haver aqui...
0: Não pode haver Prison Break sem o Michael e sem o Lincoln.
1: Pá, isso à partida não quer estar aqui a mentir. Isso à partida não será mesmo. Mas ainda pode aparecer mais um ou outro tesourinho que não estejas à espera. Agora, que é um bom regresso, é bom. Eu vou ver e depois vou dar o meu bitite se está bom ou mal.
0: Prognósticos só depois do jogo, não é?
1: É isso. Ah, pá, já. Olha, agora nem me estava a lembrar do jogo que vamos ter hoje. Já estava aqui tão calmo.
0: Epá, perdoa-me.
1: Já me teste nervoso outra vez.
0: Mais sobre Prison Break, claro, nas Mega News em megahits.fm. São 7h31. Bom dia.

0: O homem mais romântico de todos, Bruno Mars, na Megahits. Risk It All, é nesta verdade. Manhã de segunda-feira. Agora que são 7h36, vamos com atraso. 6 minutos.
1: Mas está tudo
0: às 6h30, às 7h30, aliás.
1: Está tudo bem, estamos em julho.
0: Pois é.
1: Começou o verão, isto agora.
0: Ninguém se chateia.
1: Não, ninguém se chateia.
0: Isto porquê? Porque às 7h30 era a hora do nosso lugar às novas e cá está ele. Yugel está de volta e não veio sozinho.
1: Ele vem com um super grupo que está quase uma equipa de futsal. O DJ por todo francês juntou-se a David Guetta, French Montana e Aidan Martin no novo single Shine. Uma collab que traz música eletrónica, pop e hip-hop.
0: E atenção que esta é a música principal do tão aguardado álbum de estreia de Yugel. Andávamos a falar disto há algum tempo. Uhum. Chama-se 21, foi lançado dia 26 de junho.
1: E o resultado é um daqueles bangers feitos para o que nós queremos, para festivais, para sunsets, pistas de dança, para este verão, portanto...
0: Está na hora. É houve agora o lugar às novas de hoje. David Guetta, French Montana, Aidan Martin e Yugel também. Chama-se Shine, música nova da Megahits.

0: Agora que faltam 13 minutos para as 8 da manhã, para ti que foste finalista este ano, que chegaste ao final do secundário e de repente estás à espera do resultado dos exames, duas coisas. Primeiro vais ter que esperar um bocadinho mais, porque parece que as pautas estão difíceis de ser publicadas.
1: Ah, é? Não
0: é verdade.
1: Não estou a par.
0: Era dia 14, acho eu, e passou para dia 17. Parece que o governo recrutou professores que estavam fora de... Como dizer? Isto foi notícia. Houve uma professora que já tinha morrido e que foi chamada para corrigir exames. Desculpem-me.
1: Pá, isto é mesmo... Isto é 100% nacional.
0: É, pronto. O processo atrasou um bocadinho. Isto tudo para te dizer o quê? Que se calhar vais viver durante mais uns dias com alguma ansiedade, saber se foste ou não, se tens ou não nota para ser colocado nas universidades onde querias. Agora, uma coisa é certa, no próximo ano vais precisar de dinheiro para pagar propinas.
1: Ah, sim. Não é nada pouco. Por isso, ajuda aos teus pais, ou então se és pai, pensa no futuro dos teus filhos.
0: Exato.
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1: Está aí à porta.
0: À porta também está a Lizzo, About Them Time, a seguir.
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0: para esquecer.
1: Não, não, nós não concordamos com isto. Casar é para esquecer. São os vizinhos na Mega Hits. Nesta manhã de segunda-feira, agora são 8 da manhã. Estás com o Snooze. Vamos às Trend News com o André Rodrigues. Olá, André.
2: Olá, bom dia. Meios reforçados no incêndio numa zona industrial em Carnaxide. São agora 50 os operacionais envolvidos no combate às chamas que deflagraram pouco depois das 5 da manhã num armazém. A prioridade é travar as chamas para que não atinjam um posto de abastecimento nas imediações. Não há indicação de feridos. E apesar de estar prevista uma descida das temperaturas esta segunda-feira no litoral norte e centro, o tempo quente vai continuar e permanece o risco muito elevado e máximo de incêndio. Os distritos de Bragança, Guarda, Castelo Branco e Porto Alegre estão sob aviso vermelho do Instituto do Mar e da Atmosfera. E depois das perturbações provocadas pelo calor dos últimos dias, a CP repõe hoje a normalidade nas ligações ferroviárias. No entanto, a empresa avisa que vai gerir a ocupação de alguns comboios de longo curso, vai bloquear a venda de lugares em horários considerados críticos. Na atualidade internacional, a Ucrânia continua a aumentar o número de vítimas do ataque desta madrugada em Kiev. Pelo menos 11 pessoas morreram, mais de 40 ficaram feridas. A capital foi alvo de uma ofensiva em larga escala. A Força Aérea Ucraniana fala em cerca de 70 mísseis e mais de 300 drones lançados contra vários pontos do país em Kiev. Os bombardeamentos atingiram, sobretudo, zonas residenciais. A fechar, o preço dos combustíveis, que volta a subir esta semana, depois de várias semanas em queda, o litro do gasóleo deve ficar 2 cêntimos mais caro, a gasolina deverá subir 1 cêntimo e meio.
1: No good news. No good news.
3: No good, no good.
1: André, até já.
2: Até
1: voltamos
2: já
1: a falar daqui a uma hora. Entretanto, vamos lá saber como é que está o trânsito. Nesta manhã de segunda-feira há uma avaria, nesta altura, na VCI, junto ao Dragão, com um corte de via direita e fila desde a Ponte do Freixo também. No sentido contrário, há resistência de Coimbrões na A1 ao Nó de Francos. Em Lisboa, trânsito lento no IC19 desde Terceira, na A5 há passagem pelo estádio e também na A1 entre São João da Talha e Sacavém. Na A2, fila na Baixa de Corroios. E para já é isto, linha verde 850-5010 para troca de informação de trânsito. Quanto a tempo, Mateus Lourenço?
3: Apesar de uma ligeira descida da temperatura, o calor continua em força, por isso protege, hidrata-te. O país continua com todos os distritos em alerta, seja amarelo, laranja ou vermelho. As máximas são de 34 graus para Braga e Faro, 26 para o Porto, 37 para Viseu, 24 para Aveiro, Coimbra a chegar aos 33 graus de máxima, Lisboa aos 38 e Évora aos 42.
1: A seguir vamos falar sobre atendimento ao público, que causa stresses.
3: Causa stresses, levanta muitas emoções e por isso 968-689-229, prepara o WhatsApp, vamos querer falar contigo.
1: Primeiro vais ouvir Alex Warren na Mega Hits.

0: Stinky Up, mega hits e a melhor música nova de Cat Sai, agora que são 8:08. Oh, pede um desejo.
1: Olha, quem trabalha em atendimento ao público, de certeza que vai pedir.
0: Pede vários desejos. Se te calhou este docinho de trabalhar no atendimento ao público, boa sorte para ti, porque começaram os saltos.
1: É verdade. E vamos falar exatamente sobre tudo isto, atendimento ao público, saltos. E antes de mais, chega o nosso abraço para quem trabalha exatamente em atendimento ao público. E se é o teu caso, pá, então é mesmo contigo que queremos falar. 968-689-229. O que é que anda a acontecer? Que histórias é que tens para nós? Como é que te sentes? Estamos cá para te ouvir.
0: O teu áudio pode começar com: eu até tenho uma amiga que me contou que se te quiseres proteger.
1: Sim. Está tudo bem. Isto aqui é um espaço seguro. É que há qualquer coisa que acontece às pessoas quando vê um papel de 50% de desconto, que é perder a sanidade.
0: A malta entra numa espécie de loucura. Já aconteceu mais, também há que dizer, mas a certa altura, preços baixos, nós estamos lá.
1: Não, e
0: Black... às vezes nem precisas daquilo.
1: Black Fridays, e sim, não, Black Friday é o expoente máximo do vou comprar tudo aquilo que não preciso.
0: Yeah,
1: só porque está...
0: Há coisas tão insignificantes que de repente parece que se tornam questões de vida ou de morte, não é?
1: Sim.
0: Só porque tens um par de jeans com menos de 50%.
1: Vou levar isto, depois não usas.
0: Exato. Porque
1: o problema é esse. Lixas a vida. A quem está a trabalhar no atendimento ao público, andas ao pero,
0: ao pero
1: na
0: é
1: Bershka
0: bom.
1: Da Almada. E para quê?
0: Exato.
1: Para quê? Depois comeste mais porque estavas com raiva, engordaste, as calças já não te servem.
0: E depois imagina, esses momentos viram histórias como aquelas que nós vamos ouvir daqui a nada.
1: Sim, queremos saber, queremos falar contigo e queremos saber também que tipo de pessoas tu nos saltos. Levas lista, não vais sequer, enfim, 968-689-229, fala connosco.
0: Para já, MGMT na Mega Hits.

0: T-Rex, na Mega Hits, cabeça de cartaz deste sábado no Small Summer Fest. Ele foi lá apresentar o novo álbum.
1: Um dia vais perceber.
0: Com um concerto exclusivo no Small Summer Fest. Foi muito, muito bom no sábado à noite. Entretanto, aconteceu muita coisa este fim de semana.
1: É verdade.
0: E para, olha, para a Alexandra, por exemplo, que me estava aqui a perguntar no WhatsApp da Mega Hits, 968-689-229. Aliás, a Alexandra escreveu isto em maiúsculas. O que fizeram as mulheres desse painel? Porque é um facto.
1: Sim, sim.
0: Falta Joana Sequeira, falta Pilar Lourenço. E Alexandra, em resposta, uma fez um filho, a Joana. A outra fez o Afronés.
1: Exatamente. E por isso, como nem eu, nem o Diogo, nenhum de nós não fez nem um filho, nem o Afronés, calhou-nos a nós estar aqui. Pelo menos que saiba, não é? Eu não fiz o Afronés.
0: Nada, não, não, não.
1: E
0: não.
1: O filho também não.
0: Pronto.
1: Portanto, está tudo bem. E portanto, estamos a falar em atendimento ao público, já estamos a receber mensagens, queremos a tua. Se trabalhas em atendimento ao público, muita força, ainda para mais agora em saldos, 968-689-229. Eu já trabalhei na Bershka do Cascais Shopping.
0: Estava nada à espera dessa informação.
1: É verdade. Apanhei Black Friday, saldos de inverno, e por isso eu também tenho histórias. Já a seguir, já vamos ler as tuas mensagens e eu também vou contar uma outra.
0: Bora lá, manda as tuas histórias para o WhatsApp Mega Hits, 968-689-229. Vais ouvir Tate McRae a seguir.
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0: São os December 10 na Mega Hits. Estiveram ontem em Lisboa, no Lave, com a Mega também, num concerto de estreia, que foi muito giro. E havia muita gente muito louca também, à porta do Lave.
1: Oh, Diogo, tu já viste que é tudo Mega.
0: É verdade, e foi tudo este fim de semana também. Nós estamos vazios neste momento.
1: Sim.
0: Deixamos a nossa alma neste fim de semana. Aconteceu tudo também.
1: Estamos vazios com muitos, e bem, funcionários de atendimento ao público, que às vezes lhes drenam a paciência. Uhum. Tal. A Alexandra está no nosso WhatsApp, 968689229, e já nos disse que até hoje tem pesadelos com um cliente que lhe fez a vida no inferno quando ela trabalhava numa marca de café internacional. Ela não diz qual é a marca. Gostou bastante, mas teve este sinal.
0: E ela dizia que era por chamada, não é?
1: E escreve em caps lock: quem é que precisa de comprar café às 10 da noite?
0: Ai, Alexandra, eu tenho duas coisas para te dizer. Primeiro, lamento que ainda tenhas pesadelos com esse cliente. Eu acho que sou capaz de já ter encomendado café às 10 da noite. Mas eu sou sempre muito querido.
1: Tu és o...
0: Não, eu não sou essa besta. Eu sou muito querido com as pessoas. Primeiro, quando eu ligo para a marca às 10 da noite, eu vou sempre achar que ninguém vai atender. Porque não faz sentido nenhum haver pessoas disponíveis para encomendar café às 10 da noite. Mas que elas existem,
1: então,
0: elas existem.
1: Tu és a pessoa que... Há duas pessoas. A loja está a fechar e entras arrogante, com prepotência, tem que me atender.
0: Não.
1: E tu?
0: Nunca.
1: Ah, desculpem lá por tudo, atendam. E pronto, é tipo, é chato, mas está-se bem porque és bacana.
0: Pá, eu ontem fui almoçar fora com a minha namorada e a certa altura nós percebemos que a cozinha ia fechar e nós pedimos desculpa por
1: eu também sou essa pessoa.
0: Porque não faz sentido.
1: Sim, sim.
0: Não faz sentido nenhum. Bom, temos aqui também um áudio da Ruth. Olá, Ruth.
2: Bom dia, amigo.
1: Bom dia.
2: Como já trabalhei em atendimento ao público, ainda por cima em lojas de shopping, aprendi a não ser a pessoa que as pessoas são agora nos salões.
1: E muito bem.
2: As pessoas parece que ficam possuídas pelo demo, não percebo.
0: Sim,
2: aliás,
0: sim.
2: Eu não vou, nem nunca fui aos saldos, a não ser uma coisa que eu precise muito. Agora neste momento para casa ou coisa assim.
0: Uhum.
2: É horrível, não dá. Não se consegue, não se aguenta.
1: É esta a descrição, sim.
2: Não consigo.
0: Obrigado. Muito obrigado. Obrigado pelo teu áudio. Eu sinto que fizemos terapia aqui agora.
1: Não, exato. E é isto que queremos fazer mais. E antes disso, eu quero só dizer, eu partilho exatamente daquilo que a Ruth disse.
0: Pois é, porque estavas a dizer que já trabalhaste numa loja de roupa.
1: Exatamente. Que foram 2 meses que me deram imenso material de comédia que eu agora recordo.
0: Estás a ver. Copo baixei sempre.
1: Exatamente. Mas houve. Há uma coisa que essa até é das menores. Eu tenho muito, muito pior. Mas havia uma coisa que me irritava solenemente, que era pessoas que saem do provador. E eu sei que há muitas a ouvir, porque isto continua a acontecer. Experimentam, saem do provador e fecham a cortina. Eu, quando fazia provadores, tinha que tirar as roupas e deixar tudo arrumado. Os provadores estão fechados.
0: Tu não entras?
1: Eu não entro. Claro. Depois estou ali a espreitar, estou não sei o quê, estou nananã, abro. Epá, não está cá ninguém! Deixa isto aberto!
0: Ainda pode ser processado por assédio sem querer.
1: Exatamente, eu até hoje vou a um provador, acabei. Cortina aberta.
0: Sim, sim.
1: Que
0: enquanto ainda lá estás, que é para as pessoas saberem que se fala alguém. Este aqui vocês não podem entrar, que estou cá eu.
1: É isso.
0: Meu Deus.
1: É isso.
0: Manda-nos as tuas histórias também pelo nosso WhatsApp 968-689-229. Entretanto, a música de apoio oficial da seleção.
1: Olha, já hoje, bora!
0: Sam daqui, de Bispo Papillon, Jason e Sir Scratch. É tudo ou nada.

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0: Kenny com Wet Bad Gang. Giro vê-los juntos outra vez. Agora que são 8h34, estamos com um tema muito tenso nesta manhã de segunda-feira, não é assim, Mateus?
1: O nome da música acabamos de ouvir, Não Me Fales, é o que às vezes dá vontade de dizer para quem trabalha em atendimento ao público.
0: Ao contrário, quem trabalha em atendimento ao público, dizer a quem.
1: Exatamente.
0: Quem lá passa.
1: A quem lá passa, exatamente, assim é que é. E no nosso 968-689-229 já temos aqui várias histórias. Primeiro, Marta Andrade, que nos diz: Olá, Mega, eu trabalho numa loja de roupa e nos saldos. Uma cliente perguntou-me se podia experimentar uma peça e depois devolvê-la na semana seguinte com a etiqueta depois de ir a um casamento.
0: Clássico.
1: Até não é nada. Sim, sim, isto até não... O que é que aqui é grave só? É que, bem, calhou-te um Pokémon tão raro que é... Não precisas estar a dizer. Olha, eu vou levar e vou devolver, está bem? Com a etiqueta. Pá.
0: Calhou-te um Pokémon tão raro.
1: O que é que é suposto responder a isto? Não, porque eu tenho muitas amigas... com quem efetivamente já estive em festas que estão a usar roupa com a etiqueta e depois vão,
0: epa,
1: vão
0: isso
1: devolver.
0: Não se faz.
1: Eu não defendo isso, e quando elas fazem faz. Eu critico sempre. Só que do que eu sei, é uma prática até normal em raparigas, pelo menos da minha. Agora é assim.
0: Estamos agora, a generalizar
1: agora,
0: tanto.
1: Não, espera aí, é o que eu estou a dizer.
0: Vai.
1: Agora inundavam-nos no WhatsApp. Não, olha que as tuas amigas não têm nada a ver com o resto das pessoas. Então ainda bem, espero bem que sim. Isto é o que elas me dizem para se defenderem.
0: Para se desculpar, não é?
1: Exatamente. Exato. Depois, falámos também em saltos e a Sofia diz-nos: Olá malta, eu já não tenho paciência para saltos. Ou mando vir online, ou rezo para dar certo, ou compro quando há menos confusão. Eu sou igual.
0: Yeah. Eu tenho sempre algum receio de comprar online se eu não tiver comprado antes naquela marca.
1: Ok, percebo.
0: Porque
1: o que diz.
0: Pode não ser bem aquilo que estás à espera.
1: Yeah.
0: Não é?
1: Yeah.
0: Às vezes um L não é um L.
1: E depois devolver uma trabalheira, não é?
0: Olha, até te devo dizer que fiquei agradavelmente surpreendido. Estamos a chegar aí a um lugar fixe. Na semana passada estive a devolver algumas peças que a minha namorada comprou e depois disse: Olha, devolve. Trata aí disso. E eu, ok, se ela não quer fazer isto é porque isto é difícil. Não foi nada. Não foi nada.
1: Para ti não foi.
0: Não foi mesmo, foi só meter aquilo dentro de um saco.
1: Sim, sim.
0: Ir a um pontinho de recolha.
1: Ok.
0: Passaram o QR Code que eu tinha no telemóvel e cá vai disto.
1: Pois, eu acho que é como estás a dizer, há lojas e lojas. Há umas que é um processo, imprime para aqui, mete o papel e vai para aqui e vai não sei o quê. Há umas que são mais simples.
0: Ah, foi muito, muito fácil isto. Entretanto, falávamos aqui há bocadinho com a Alexandra, que já trabalhou numa famosíssima loja de café e que eventualmente me pode ter atendido às 10 da noite quando eu liguei para encomendar café, sendo que eu fui sempre muito querido.
1: Muito mesmo.
0: Mas a Alexandra estava aqui a dizer que teve uma outra história com um cliente que atendeu também e, passadas umas semanas, recebeu um pedido de conexão no LinkedIn, não dele, mas da avó dele.
1: Pá, o que é isto? E a Alexandra mandou-nos uma print de uma conversa assustadora.
0: Pois. Portanto, é. Pá, vamos só ter mais calma.
1: Mais calma.
0: Vamos ter mais calma.
1: Mais nestes saldos, nas lojas, com as pessoas, sejam educados. E, mais uma vez, um abraço, que ainda temos aqui mensagens. Bem, eu tenho aqui uma mensagem. Quero ler a seguir, que me faz lembrar de quando eu trabalhei na BES com os meus dois meninos.
0: Oh, meu Deus.
1: Mas lá, já a seguir.
0: Alguém tem que fazer terapia. Ou não. Sean Paul na Mega Hits agora.

0: Estamos na Mega Hits com música nova, chama-se Suficiente. Às vezes não comprarem saldos também não é, não é nada para lá de suficiente. Não sei, queria fazer uma ponte muito bonita. Não deu. Mas estamos a falar sobre isto.
1: Está tudo bem, estamos. E temos os melhores ouvintes do mundo porque nos encheram de mensagens 968689229. Eu queria muito ler esta. Me faz lembrar dos meus tempos. Não porque me tenha acontecido algo assim, ainda bem. Mas a Catarina Oliveira diz-nos: olá Mega, eu trabalho no atendimento ao público numa loja do grupo Inditex, até aqui igual certo. A mim, em certo ponto. E uma vez apanhei um casal nos provadores a fazer coisinhas de bolinha vermelha, reticências, mas não digo, beijinho e bom trabalho. E isto, meus amigos, é o cúmulo.
0: Epá,
1: isto, não fala, para quê?
0: É isso. Estás a ver, se calhar é aquilo que eu dizia há bocadinho, de que mais vale deixar
1: o provador sempre aberto.
0: Às vezes mais vale.
1: As pessoas estão a trabalhar, há sítios, há horas, há tudo. Uhum. Okay? Experimentar o tamanho, ver se gostas da cor, ver se te fica bem, sim, e vite, vais à tua vida e vamos todos à nossa vida.
0: Oh, meu Deus.
1: Bem? Pronto. Eu, uma vez, foi, não foi isto ainda bem, uhum, mas foi... que estavam a roubar dentro do provador, basicamente, e calhou-me a mim.
0: E apanhaste isso?
1: Apanhei porque me disseram mesmo. Ou seja, eu nem queria ir, mas ou seja,
0: começam
1: a mancar as pessoas, estás a ver?
0: Sim.
1: Falando aos auriculares, atenção, esta pessoa que vai entrar no provador X já tem certos casos, verifica bem o que é que vai acontecer. E ia acontecer isso. Tem máquinas para tirar os alarmes.
0: São pessoas que investem, atenção.
1: São pessoas profissionais, com brio.
0: Desculpa, por que não investir o dinheiro que investiram nessa maquinita que tira alarmes na peça em si?
1: Não, eu também disse que
0: está muito sobrevalorizado isso também. Ser boa pessoa está muito sobrevalorizado.
1: Há bocadinho falámos, lemos uma mensagem de uma pessoa que nos disse que já teve uma cliente a dizer: olha, eu vou levar isto, mas eu depois vou usar e vou devolver com a etiqueta. Tá? Uhum.
0: E o Mateus, à boca cheia.
1: Eu disse: eu tenho amigas que fazem isto, eu digo-lhes para não fazer.
0: Não, foi isso que tu disseste. A certa altura, vai lá, trata-te lá.
1: Eu tenho amigas que fazem isto e elas dizem que a maioria faz tudo isto. Uhum. E eu, pá, eu não concordo.
0: Sim, Mateus disse: eu não sei, isto deve ser uma coisa de mulheres.
1: Todas da minha idade a fazerem isto, porque é o que elas dizem.
0: Claro, sim.
1: Elas dizem.
0: Sempre baseado na amostra.
1: E bem, recebemos um áudio aqui.
0: Sim.
1: Rita.
0: Rita, trata lá do Mateus.
2: É assim, não se faz porque vocês são homens e podem levar a mesma roupa a 400 casamentos e a 400 festas, que ninguém vai perceber que vocês estão com a mesma roupa, percebem?
0: Ah, não, a Rita não tratou de ti, a Rita deu-te força. A Rita disse: não, vocês são homens, vocês é que não fazem isso.
1: Exatamente.
0: Rita.
1: Ela comprovou que isto... Ou seja, eu não condeno, não condeno. Agora, mas condeno estares a dizer à pessoa que vais devolver, não digas.
0: Ah, não. Não sei. Eu gosto dessa...
1: Não vou condenar nada.
0: Eu gosto dessa coisa de ser muito honesto.
1: Pronto.
0: Às vezes até demais. Às vezes tem graça.
1: Então está tudo bem.
0: Enfim, temos aqui um áudio do Jota também.
3: Bom dia, meninos.
1: Bom dia.
3: Eu detesto saltos, muita gente, muita confusão, uhum. Para mim não dá. E então às vezes gostar de peças e depois já não ter o meu número e assim, para mim não dá. Mas a minha irmã, ela adora os saltos, ela compra tudo nos saltos, dos saltos, dos saltos. Aquilo baixa o preço uma vez, baixa duas, baixa três, e ela depois consegue arranjar tipo roupa boa da gira, online e assim.
0: Uhum.
3: E depois ainda consegue vender na vintage, usada e assim, ainda ganha dinheiro com aquilo. Para a minha irmã, os saldos é top. Eu dou o mérito pelos negócios que ela às vezes faz.
0: A irmã do Jota é uma empreendedora.
1: É uma empreendedora.
0: Uma empreendedora dos saldos.
1: Ela às vezes na vintage ainda ganha mais do que aquilo que pagou pela peça.
0: Imagina.
1: Acho que este áudio retrata aqui quase todo o país. Temos o Jota, que uhum. é um tipo de pessoa,
0: uhum.
1: temos a irmã, que nos saldos é um tipo de pessoa, e depois ainda temos dentro da irmã o exagerado de vintage e de tudo. Eu identifico mais com o Jota, mas vendo coisas na vintage. Não vou a saldos e depois vendo na vintage, etc.
0: Tu és viciado na vintage, não é? Já ouvi dizer.
1: Tenho aqui uma... Já fui mais, agora estou mais contido. Uhum. Fui para o rehab, fui para uma clínica. Olá, eu sou o Mateus, passo 8 horas na vintage.
0: Sim. Olá, Mateus, todos os outros.
1: Exato, mas tenho aqui uma veia, de vez em quando dou lá um olho.
0: Então, olha, aproveita os saltos.
1: É isso.
0: Não faças isso. Põe aí. Música nova de Justin Bieber na Mega Hits.
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0: Birds of a Feather, Billie Eilish na Mega Hits. Agora que são 9:01, está na hora de irmos até às Trend News. Vais ficar atualizado com o André Rodrigues. Olá, André.
1: Olá, bom dia. Está a ser feita uma experiência sem o nosso consentimento, é o alerta do secretário-geral das Nações Unidas numa conferência em Genebra sobre os riscos da inteligência artificial. António Guterres alerta que a humanidade enfrenta um desafio: ou molda a transformação ou acaba moldada pela revolução tecnológica. Volodymyr Zelensky pede uma resposta firme da NATO após novos ataques russos. O presidente ucraniano pede decisões firmes aos aliados na cimeira que começa amanhã na Turquia. O apelo que surge depois de uma vaga de ataques russos contra Kiev na última madrugada, pelo menos 14 pessoas morreram. Por cá, continuam a ser reforçados os meios no combate a um incêndio industrial em Karnashid. São agora 52 os operacionais a combater as chamas que deflagraram pouco depois das 5 da manhã num armazém com uma área de serviço nas imediações. Não há nesta altura perigo de alastramento e também não há indicação de feridos. E depois das perturbações provocadas pelo calor dos últimos dias, a CP repõe hoje a normalidade nas ligações ferroviárias. No entanto, vai bloquear a venda de lugares em comboios de longo curso nas horas consideradas críticas. A fechar, lembrar que a seleção joga logo mais com a Espanha, o acesso aos quartos de final do Campeonato do Mundo, a partir das 8 da noite, neste Mundial que será o último de Cristiano Ronaldo. Foi o próprio a dizê-lo em conferência de imprensa no lançamento do duelo ibérico. Ronaldo que disse que espera que este não seja o último jogo deste que vai ser o seu último Mundial.
0: E nós esperamos o mesmo.
2: Ojalá. Pois é, ojalá não seja o meu último partido.
0: Claro que sim.
2: Me continuem a matar. Não vale a pena matar. Estou aqui há 30 anos, há 20 anos.
0: Esta é daquelas que dói mais quando ouvimos na voz dele. Sim. André, obrigado. Até amanhã.
1: Até amanhã.
0: Entretanto, bora lá saber como é que estamos de trânsito nesta manhã de segunda-feira. Resolvido um acidente na Cril, em Odivelas. Ainda há trânsito lento no sentido Sacavém-Algés. Filas também no IC19 desde Tercena, na A5 em Porto Salvo, no eixo norte-sul desde Lumiar e na A2 a partir da Baixa de Corroios. No Porto mantém-se uma avaria na VCI junto ao Dragão, corte de via direita e fila quase na Ponte do Freixo. Paragens ainda de Santo Ovídio na A1 ao Nó de Francos. Os acessos à VCI já estão todos preenchidos e para já é isto, o Linha Verde de Troca de Informação de Trânsitos, Megahertz 850-5010. Bora lá saber como é que está o tempo para hoje.
2: Apesar de uma ligeira descida da temperatura, o calor continua em força, portanto, hidrata-te, protege-te, mete protetor, todos esses mandamentos do calor. O país continua com todos os distritos em alerta, seja amarelo, laranja ou vermelho. As máximas são de 34 graus para Braga e Faro, 26 para o Porto, 37 para Viseu, Aveiro chegar aos 24 graus de máxima, Coimbra aos 33, Lisboa aos 38 e Évora aos 40.
0: Évora aos 42. Estava aqui a memorizar 37 para Viseu, 38 Lisboa, mas Évora.
2: Não, Évora está sempre.
0: Está louco. Tá sempre. Entretanto, temos de falar contigo que vives na margem sul. Está complicado, não está?
2: Falando em calor, Almada, como é que é? Quem é da Almada? 968-689-229. A situação da água.
0: É isso. Falamos sobre isso a seguir. Primeiro, Temper City na Mega Hits.

0: Carolina, mega hits e a melhor música nova dos Descendentes. Não era com a Carolina que estávamos a falar aqui, era com a Catarina, que te contava aqui há pouco ainda sobre atendimento ao público e desastres que às vezes acontecem em plenas lojas, nesta altura de saldos, não é?
1: Exatamente, temos que abrir este parênteses, temos de voltar ao tema em que estávamos, só porque, como o Diogo disse bem, Catarina mandou-nos uma mensagem que disse que num provador encontrou um casal a fazer coisas de bolinha vermelha. Uhum. Enfim, nós falámos sobre isto e sobre outras mensagens que recebemos. Entretanto, depois disto, e a rádio é isto e a vida é isto, só ouvimos agora um áudio que nos chegou de um ouvinte que, depois de ouvir esta mensagem da Catarina, resolveu dizer o seguinte.
0: Ora, ouve.
2: Dia, Mega, se acham que essa situação da Catarina é má, eu trabalhei numa loja que vendíamos biquínis, roupa interior e etc. E tivemos uma situação igual. Mas pior que essa, tivemos uma situação de um homem que ia ter 30 e tal, 40 anos, no primeiro provador, ou seja, as caixas, nós tínhamos o espelho grande e aquilo refletia se a pessoa não fechasse a cortina.
0: Uhum.
2: E a nossa política de loja era, podia experimentar por cima
1: da roupa,
2: da tua roupa.
0: Claro.
2: Logicamente. Então o senhor não vai de modos que não fecha o provador todo e está completamente sem nada a experimentar as roupas que depois nós, logicamente, pusemos para defeito, porque não iríamos colocar alguém sem a venda, e vem à caixa onde eu estou a pedir outro tamanho. E nós alertamos ao senhor, olha, agradeço que se ponha em condições, etc. E a resposta do senhor foi pura e simplesmente, mas nós somos todos iguais. E pronto.
1: Estás com dúvidas? Nós fizemos questão de perguntar.
0: Pois. Nós estávamos na dúvida sobre... Não estávamos bem a perceber a história, não é?
1: Sim, ou seja, percebemos porque agradeço que se ponha em condições.
0: Exato.
1: Subentende-se. Mas eu escrevi, o homem foi sem roupa, ao que a nossa ouvinte responde, literalmente como veio ao mundo. E eu fico a pensar, como é que é possível uma pessoa numa loja sai de um provador todo nu, desculpa, tenho que dizer isto assim, e depois disto somos todos iguais?
0: Tantas questões. Desde logo experimentar roupa nu, não é? Quando a política é aquela. E eu acho que é um bocado subentendido que quando tu vais a uma loja de roupa interior, tu não vais experimentar nada na tua pele.
1: Nada na tua pele, sim.
0: Mas enfim, olha, vidas. Vida também, está difícil para quem vive em Almada.
1: É verdade, o que é que se passa afinal em Almada, Diogo?
0: Olha, este sábado nós estávamos no Small Summer Fest, Costa da Caparica. Matilde Prata e Margarida Antunes decidiram ir mais cedo para mandar um mergulhozinho e foi toda a água com que contactaram nessa manhã, porque depois de saírem da água do mar não havia água nos chuveiros para se banhar. Ou seja, está difícil em Almada, parece que não há água já há alguns dias. Eu não sei se entretanto hoje a situação já ficou resolvida, mas com o calor parece que se está a gastar imensa água em Almada.
1: É o que diz nas notícias e queremos saber se tu és de Almada. 968-689-229. Está tudo normal, não há efetivamente água em casa. Estava aqui a comentar em off com o Diogo que há pessoas que andam a tomar banho de garrafão e tudo mais. Epá. Por isso, queremos só perceber como está o ponto de situação. Conta-nos tudo, 968-689-229. Ao longo da história.
0: Porque imagina, quando o corte é na tua rua, tu ainda podes ir tipo ao ginásio, ou assim, se tiveres mensalidade, podes ir tomar banho ao ginásio. Mas não, quando a cena é geral.
1: Certo, não é que é isso. Eu não estava a par e eu fiquei aqui a besbílico. Por isso fica aqui o nosso abraço solidário e queremos saber o ponto de situação.
0: Nosso abraço solidário e um garrafão, se viás aqui ter connosco, nós providenciamos. Ah, bom. Somber na Mega Hits.

0: Let Me Be, Mega Hits e a melhor música nova de The Second Voice. Agora que são 9h20, vai. Olha, vai aproveitando o tempo que tens para relaxar um bocadinho, porque mais logo vai. Nervos. Nem sei falar já.
1: Nervos, e por nervos passou a população da Almada. Nós falámos aqui da situação.
0: Pois bem.
1: Pedimos mensagens e chegaram-nos. A Sandra disse-nos: mega bom dia. Basicamente, a rotura que cortou o fornecimento de água já foi reparada, mas o abastecimento agora vai ser faseado. Eu, graças a Deus, em minha casa já tenho água. Beijinho e bom programa.
0: Isto foi mesmo tenso. Acho que desde quinta-feira que não havia água em Almada.
1: Pois pá.
0: E é irónico, porque também ali à beira do rio. Pois. Mas acontece.
1: Sim, acontece.
0: É nestas que percebemos que não é direto.
1: Já está a ser tratado. E é isso que interessa. Tratado. Espero que esteja logo à noite bem.
0: Sim.
1: O jogo, porque hoje joga a seleção e até ao fim do programa é óbvio que vamos falar sobre isso. No último jogo de Portugal, houve quem fizesse uma direta, houve quem pusesse despertador à meia-noite, quem dormisse antes de jantar para depois estar acordado para o jogo, houve quem fosse trabalhar com 2 horas de sono.
0: Bom dia, exato.
1: Mas hoje acabaram-se as desculpas, porque hoje, pá, jogamos a uma hora belíssima, 8 da noite, que eu adoro, uma hora que toda a gente pode ver, a petiscar.
0: Até parece que é cá.
1: Hã?
0: Até parece que é cá,
1: exatamente. E por isso queremos saber qual foi a maior loucura que já fizeste para ver a seleção. Se já faltaste ao trabalho, se já viste um jogo escondido num casamento.
0: Às vezes acontece.
1: Sim.
0: No meio de um festival. Eu vi muitos este fim de semana.
1: No telemóvel, uhum. Pois. Fala connosco, no fundo, previsões, tudo. Vamos falar sobre muita coisa da nossa seleção a esta hora, até porque Cristiano também deu.
0: Opa, aquela...
1: uma conferência sublime. Foi. Que tem só ouro.
0: Eu tenho uma teoria sobre essa conferência.
1: Pronto, já lá vamos então.
0: Já lá vamos. Primeiro, Usher com Lil Jon, vais ouvir um clássico a seguir na Mega Hits. 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

0: Ele é grande no amor, chega da Tina, e foi grande também onde no Small Summer Fest este sábado.
1: É verdade.
0: Um grande concerto com muito insuflável. Voltei a esse tema. Eu a certa altura só descrevia ao palco com muito insufláveis.
1: Eu vi isso.
0: Imagina uma agulha naquele palco. Era o drama.
1: Uma agulha no palheiro, uma agulha no palco. Desculpa, não sei o que
0: uma
1: é que
0: louca
1: foi
0: na mesa. Ao contrário, uma lady na mesa.
1: Ah,
0: parecia uma agulha no palheiro, uma agulha no palco.
1: Já percebi. Vamos ao que interessa.
0: Vamos a isso.
1: Seleção portuguesa joga hoje. Há bocado falámos aqui de loucuras que já fizemos pela nossa seleção e temos aqui umas engraçadas para dizer.
0: Uhum.
1: Um adepto que levou o crânio do avô para a final.
0: Levou o quê?
1: O adepto do Racing Clube apareceu na final da Copa Sul-Americana com um crânio humano. Disse que pertencia ao avô.
0: Espera aí, Mateus, que isto saltou muito depressa. O quê?
1: É verdade. Ele disse que levava o avô a todos os jogos.
0: Sim.
1: E desta vez... Não, ele disse que o avô levava-o a ele a todos os jogos.
0: Uhum.
1: E desta vez foi ele a levar o avô porque o avô não podia faltar. Portanto, o avô já não cá estava, não é?
0: E o que é que ele levou mesmo?
1: O crânio do avô.
0: Mas mentira, não?
1: Não, verdade, acho eu. Do que se sabe.
0: Bem.
1: Um adepto inglês que desapareceu a caminho do Mundial. A família ligou à polícia porque pensava que lhe tinha acontecido alguma coisa e 10 dias depois descobriram-no num bar em Barcelona a ver futebol. Tinha perdido o telemóvel com os bilhetes e nem fazia ideia de que estava a ser procurado. Mas isto houve. Um inglês a meio do Mundial, isto é o normal.
0: Uhum.
1: Isto é o normal.
0: Tu abriste com a história mais random de sempre. Acho que agora é muito difícil ultrapassar. O standard está muito elevado.
1: Sim. É muito difícil. Ontem na madrugada, depois daquele jogo da Inglaterra contra o México, eu imagino o stock de cerveja nos Estados Unidos.
0: Pode ter aquilo?
1: Exatamente.
0: Pelo menos ganharam qualquer coisa.
1: Exato. Manolo El Del Bombo, este eu conheço. Yeah, é isso, eu comecei mal. Comecei logo com a história
0: é
1: mais
0: que tu, é que tu abriste com um crânio.
1: Sim.
0: Não faz sentido nenhum.
1: Este é um adepto que é muito famoso, lá está, por percorrer durante décadas acompanhar a seleção espanhola, com um bombo sempre enorme para apoiar a Espanha. Chegou a perder o bar que tinha porque gastava praticamente tudo a seguir a seleção. Isto é muito também o típico de adepto brasileiro e argentino. Na América do Sul há muitas pessoas que investem tudo o que têm
0: em bombos.
1: Exato, e na seleção. Já a seguir, Portugal, Espanha, queremos entrar neste duelo ibérico até ao fim do programa a fundo. Previsões, quem marca, quem não marca.
0: Uhum.
1: E vamos falar dos tesourinhos da conferência de Ronaldo.
0: É hoje que se vai redefinir esse tratado de Tordesilhas. Imagina, que era assim que lançávamos sempre os jogos.
1: É hoje, Olivença, é hoje que se decide.
0: Essa é melhor.

0: Mega Hits e a melhor música nova de Anitta. São 9h39, faltam umas horinhas ainda para o jogo de hoje. É às 8 da noite. Finalmente um jogo a horas decentes.
1: É verdade. E é isto que nós queremos que os espanhóis hoje à noite tenham. Várias guerras do jogo, porque foram vários golos.
0: Exatamente. Hoje à noite, Portugal joga contra a Espanha e nós cá estamos para... fazer um pequeno, uma pequena previsão do que vai acontecer mais logo, não é?
1: Até porque o Daniel já nos enviou a sua. Malta, hoje 3-1 a Trico Ronaldo. Pronto, Daniel, eu espero bem que sim.
0: A última vez que jogámos contra a Espanha, houve, quer dizer, não da última vez, porque acho que isso foi na Liga das Nações, mas no último Mundial, acho que foi em 2018, também houve um hat-trick de Ronaldo.
1: É verdade.
0: Vale-me o TikTok para ele avivar a memória.
1: Ele tem feeling. Ele disse na conferência, ele disse muita coisa.
0: Ele estava tão solto naquela conferência de imprensa ontem.
1: Eu tenho um feeling que vamos ganhar amanhã. Agora logo se vê. Uhum. E ele tem outra que é, ele disse que no próprio dia sente coisas. Sente se vai ter um penalti para marcar, se não vai. Ele é uma pessoa muito especial.
0: Foi como o Gonçalo Ramos no último jogo.
1: Também está.
0: Acho
1: com...
0: que no balneário tinha dito que ia entrar e que ia marcar. Entrou e marcou.
1: O Gonçalo Ramos lá leva 4 golos em fase eliminar, em mundiais. Portanto, o Gonçalo Ramos está muito bem nesse aspecto. Cristiano estava soltinho na conferência, falou de uma hospedeira argentina que percebeu logo que ele assim a brincar para uma jornalista argentina. Estava no avião, estava lá uma hospedeira argentina, percebi que ela era argentina porque ela olhou para mim e desviou logo o olhar. Eu assim, não gostas de mim, está a vista, és argentina. Depois começou-se a rir, ah, minha mulher és argentina.
0: Ele tem um ouro, tem um olho muito... muito, muito certo para quem não gosta dele, não é?
1: É isso.
0: Ainda ontem,
1: é
0: na
1: isso.
0: conferência, também apontou para um jornalista que ele sabia que não gostava dele e era daquele que ele queria responder uma pergunta.
1: Era. E ele disse: eu basta ver uma vez, não, tu que não gostas de mim. Uhum. Sim, faz-me uma pergunta.
0: Eu tenho para mim que o facto de ele estar tão solto ontem naquela conferência de imprensa significa que ele está mesmo consciente de que isto vai acabar depressa. Não a nossa passagem pelo Mundial. A passagem dele pela seleção e eventualmente a carreira dele.
1: Ah,
0: é tipo, já não interessa.
1: Já está a começar a dizer
0: tudo. Nada.
1: Sim, epá, imagina, ele pelo menos até aos 1000 golos ele vai andar cá.
0: Uhum.
1: Vai andar a partir pedra, como ele diz. Depois, logo se vê. Mundial é o último. Esperemos, como ele disse também, ojalá. Não seja hoje o último partido e que o último partido seja sim, lá sim. Para o fim deste mês. Fim, meados.
0: Até porque Gonçalo Ramos tinha casamento marcado para esse dia.

0: 90 ou prolongamento?
1: Vamos a um prolongamento, okay. Mas não chegamos a penaltis.
0: Ganhamos e depois c'est la vie. É o que vamos dizer à Espanha.
1: C'est la vie. Richie Campbell com Plutónio, Mega Hits e a melhor música nova.
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0: Tentar Mega Hits e a melhor música nova de Tatiana Duarte com Jimmy P. Nesta manhã de segunda-feira, faltam 9 minutos para as 10 da manhã. Estamos prontinhos para sair.
1: É verdade.
0: E para ir preparar tudo para o jogo mais logo às 8 da noite.
1: Ora, vês como tu bem sabes, Diogo.
0: Vai ser um momento, estávamos aqui a falar em off, vai ser um momento em que os americanos vão pensar: espera aí, então, mas como é que isto é possível? Espanha e Portugal são países diferentes.
1: Estão a jogar um contra o outro.
0: Exato.
1: Jogar um contra o outro. Isto é os suplentes contra os titulares.
0: Exato. Exatamente.
1: Esquece.
0: Margarida Antunes, bem-vinda.
2: Bom dia.
0: Bom dia.
1: Como estamos?
2: Estamos ótimos, e vocês?
1: Também.
0: Então, bem, claro.
1: Então, prontos para ir ver a seleção?
2: Para ir dormir a sesta primeiro, não?
0: Não, nunca.
1: Nunca na vida, nunca na vida.
0: Nunca resvalamos. Não, pá, estamos prontíssimos para confundir os americanos. Eu agora estou com esta.
2: Eu acho que não. Vocês sentem realmente isso?
0: Que os americanos não sabem que nós...
2: Porque é Cristiano Ronaldo. No máximo pensam que Espanha é Portugal, não que Portugal é Espanha.
0: Não, estás errada. Lamento desiludir-te.
1: Imagina, fãs de futebol, que agora vês muitos por causa do Mundial, sim. Mas a maioria dos americanos vão ficar à toa.
0: No mínimo acham que aqui se fala espanhol.
1: Zapping, fazem zapping e nem sabem qual é nenhum
2: então,
1: dos países.
2: Então calma, acham que Cristiano Ronaldo é de Espanha?
1: Não, nem sabem que é o Ronaldo.
2: Não me venhas com
1: há
2: essa,
1: muitos
2: Mateus.
1: Americanos, tipo do Texas, eles sabem o que é o
0: eu essa aí não
1: americano.
0: Subscrevo. Eu essa aí não subscrevo.
1: Não, desde que foi à Casa Branca, ok, quem é este gajo?
0: Achas que sim.
2: Só aí.
0: Ah, porque achas que eles nem sequer eram fãs de futebol?
1: Mas nem sabem, é soccer e eles tipo não levavam aquilo.
0: Mas...
1: Eles é futebol americano, beisebol, hambúrgueres.
0: Eu acho que eles acham que nós falamos todos espanhol. Um espanhol diferente.
2: Podemos hablar?
0: Não sim. Podemos nada.
1: Não, não,
0: hoje
1: falar.
0: Não.
1: Sai daqui.
0: Hoje não.
1: E hoje a Olivença é nossa. Sabias?
2: Hoje
1: ganhamos o jogo, a Olivença vem para nós.
0: É isso. Acho que há um ministro qualquer que vai ficar muito satisfeito com isso, não é?
2: Oh,
0: é isso.
2: Minha nossa.
0: Ficas com a Margarida Antunes até às 4 da tarde na Mega Hits, também com um clássico de Jamília a seguir.
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faz uma ótima viagem. Ontem o Brasil foi eliminado pela Noruega com 2 gols de Haaland. E posso-te dizer que, como sempre, a celebração dos noruegueses está viral. Aposto que é dos primeiros vídeos que vais ver esta manhã. Inglaterra eliminou também o México de Raul Jiménez. E é hoje que eu espero.

Mega Hits e a melhor música nova faz uma ótima viagem nesta segunda-feira. E prepara-te também para adicionares uma nova música à tua playlist. Está na hora de irmos até ao nosso lugar, às novas de hoje. É agora mesmo que te vou dar boa e nova música. Há colaborações que parecem improváveis, mas fazem todo o sentido e esta é uma delas. Shine junta o Gael, David Guetta, French Montana e Aiden Martin. Fala sobre encontrar força para seguir em frente e deixar para trás os momentos mais difíceis. E há aqui uma curiosidade gira, porque o Gael sempre disse que David Guetta foi uma das suas maiores inspirações e anos depois acabou mesmo por lançar, aliás, uma música ao lado dele. Ou seja, o mundo dá voltas e são voltas bonitas. Por aqui o nosso lugar às novas de hoje, Shine na Mega Hits, o Gael, David Guetta, French Montana e...

0: 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A chegar à Mega, música portuguesa de Bispo e Evandro.
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Vamos ter que falar durante esta hora sobre o que aconteceu dia 3 de julho, sexta-feira. Foi o casamento do ano de uma das tuas artistas favoritas. É ficares por aqui porque já a seguir vamos ter que falar sobre isso. Podes também ir até megahits.fm às nossas mega news porque tens lá tudo explicadinho. A chegar tens Kehlani, mas primeiro ficas com Prospect Luni na Mega.

0: hoje mais um dia de muito calor, por isso leque, ar-condicionado, água bem fresquinha vai ser necessário. Música é sempre necessária. Já a seguir arrancou mais de 90 minutos de música sem parar na Mega com Shakira e Burna Boy. É a música do Mundial a chegar. Day Day na Mega.
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Mega hit, a melhor música nova de Sony Fodera e Li Bianca. Faz uma ótima viagem nesta segunda-feira. E sexta-feira foi dia de casamentos. Taylor Swift e Travis Kelce casaram dia 3 de julho, sexta-feira. Um dos destaques foi o vestido de Taylor, uma peça de alta costura da Dior. Mas houve um gesto que não passou em branco. Já a seguir falamos sobre isso. Primeiro, música nova de Slayer na Mega.

Boa viagem na Mega Hits, ao som de música portuguesa, esta de Daniela Soares, e vamos voltar a Taylor Swift. Enquanto muitos esperavam uma lista de presentes milionária no casamento de Taylor Swift e Travis Kelce, que aconteceu sexta-feira, dia 3 de julho, surpreenderam toda a gente. O casal doou 26 milhões de dólares a 20 instituições de solidariedade espalhadas pelos Estados Unidos, numa iniciativa realizada durante a semana do casamento. Um gesto que está a ser muito elogiado e que mostra que para eles o casamento foi muito mais do que uma grande festa. Podes ficar a par deste assunto em megahits.fm, nas nossas Mega News, é passares por lá. Hoje joga Portugal, não te esqueças disso. Alex Warren, música nova na Mega.

Um clássico de 2005 a passar na Mega Hits, Jack Johnson. Faz uma ótima viagem nesta segunda-feira. Não sei se ontem foste a alguma corrida do Plutónio, mas se sim, és capaz de ter aqui uma vantagem no que eu te vou contar já a seguir. A chegar à Mega Hits tens Ariana Grande, mas primeiro ficas com Lady Gaga e Don't You.

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A chegar a Mega Hits Bispo com...

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0: Por isso, aumenta o volume do teu carro. Teddy Swims com música nova, a caminho da Mega.
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1: Boa segunda-feira na Mega Hits. Está na hora de irmos até ao nosso lugar, às novas de hoje. É agora mesmo que te vou dar boa e nova música. Esta junta o Gel, junta também David Guetta, French Montana e Aidan Martin. Chama-se Shine e fala sobre encontrar força para seguir em frente e deixar para trás os momentos mais difíceis. Há aqui uma curiosidade engraçada, porque o Gel sempre disse que David Guetta foi uma das suas maiores inspirações e anos depois acabou mesmo por lançar uma música ao lado dele, não é? É daquelas músicas que nos comprova que o mundo dá muitas voltas. E nas voltas que dá, esta música saiu. Shine, o Gel, David Guetta, French Montana e Aidan Martin. Ouves agora na Mega.

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passar na Mega Hits e vamos então falar de Justin Bieber e do Mundial, porque Justin Bieber pode estar prestes a atuar na final do Mundial deste ano. Segundo a imprensa internacional, o cantor está em negociações para integrar o primeiro espetáculo de intervalo da história de um campeonato do mundo inspirado no formato assim do Super Bowl. Para já, a FIFA ainda não confirmou os artistas, mas a expectativa já é enorme. Bad Bunny agora na Mega.

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Dance, um clássico a passar na Mega Hits. E vamos então falar de Drake, porque foi ele uma das caras conhecidas nas bancadas de Portugal-Croácia, que aconteceu em Toronto. Antes do jogo, o rapper canadiano encontrou-se com a noiva, Magigas, de Gonçalo Ramos, e surpreendeu o avançado português ao autografar a camisola da seleção com uma mensagem especial que dizia: "Parabéns, vamos, homem gelo". Depois ainda festejou nas bancadas a reviravolta de Portugal, que garantiu a passagem aos oitavos de final do Mundial. Já sabemos que Drake gosta de Portugal. Agora, há quem diga que se enganou e que não queria escrever homem gelo, mas sim homem golo. O que é que tu achas sobre isto? 968-689-229 é o WhatsApp da Mega Hits. Conta-me tudo. Aproveito para te dizer que Gonçalo Ramos e Magigas já estiveram aqui na Mega Hits a responder às perguntas dificílimas de Matilde Prata e de Zé Vida no Cala-te Boca. Foi mesmo antes de arrancarem para o Mundial, por isso passa pelo nosso canal de YouTube. Por aqui, Pedro Sampaio, consequência feiticeira na Mega. 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

Mega Hits, a melhor música nova, esta de Temper City Self-Aware. Boa segunda-feira, faz uma ótima viagem. 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Basta instalares a aplicação Mega Hits ou até ires até ao nosso site. Por isso não há desculpas. A chegar a Mega, Loner Johnny com Predestinado. Faz uma ótima viagem.

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estiveram por Braga a viver o Nómadas e tenho a certeza que têm muitas coisas para te contar, por isso é ficares a ouvir a Mega Hits durante todo o dia, porque a seguir é Matilde Prata que se certifica que a tua noite acaba em grande. Eu ainda vou falar contigo sobre PlayStation. Se ainda compras jogos em disco, há uma novidade que te pode deixar assim meio triste. Enfim, segue a Mega Hits nas redes sociais, Mega Hits Instagram e

0: televisão. E acaba aceitando o homem que tem televisão. Acaba assistindo a visão na televisão. Isso, né?
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0: E vão arrancar mais de 90 minutos de música sem parar na Mega. Por isso aumenta o volume do teu carro e prepara-te, quem vai dar arranca mais de 90 minutos de música sem parar é Alex Warren com música nova. Por isso fica a ouvir a Mega.
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Mega Hits, a melhor música nova de Dennis, MC Kevin, o Cris e também MC Tuto. Faz uma ótima viagem nesta segunda-feira em que vamos falar de o fim de uma era. Uma era que provavelmente te vai marcar sim, de uma maneira diferente. Se és fã da PlayStation, a Sony anunciou que a partir de janeiro de 2028 todos os novos jogos vão deixar de ser vendidos em disco e passam a estar disponíveis apenas em formato digital. Os jogos já lançados continuam em formato físico, mas daqui a 2 anos as estantes cheias de caixas podem mesmo tornar-se uma recordação. Olha, está aqui a informação para ti que adora jogar PlayStation. Aqui na Mega Hits, música nunca falta. A chegar BTS, primeiro música nova de Tyla e Zara Larsson. Yeah, you want me?

Música portuguesa de DJ Télio, voz da multidão na Mega Hits. Tenha uma ótima segunda-feira, uma boa semana. Eu, Margarida Antunes, estou agora de saída. Vais ficar com Margarida Borrego e Carolina Gama no teu regresso a casa. Atenção que hoje, às 8, há Jogo de Portugal. Boa viagem na Mega, ao som de Justin Bieber.

0: Da tarde, como é que eu te faz uma ótima viagem? O Drive-In já cá está, hoje comigo Margarida Borrego e Carolina Gama.
1: Hoje é um bocadinho diferente e viva Portugal, é isso que vamos falar já a seguir.
0: Primeiro, há The Second Voice agora.

0: Se tem uma ótima segunda-feira, estás com o Drive-In, agora que são 4:08, desta vez comigo Margarida Borrego e também Carolina Gama.
1: Portanto, é um Drive-In, pode estar a estranhar, porque é que o Drive-In não está cá hoje? Margarida, queres começar a explicar?
0: Porquê que eles não estão cá hoje? Porque estiveram durante este fim de semana no Afro Nation, em Portimão.
1: É verdade.
0: E também merecem um bocadinho de descanso. E o que é que nós pensamos?
1: Nós podemos ir. Não há problema, nós vimos de Braga e vamos assegurar que está aqui um drive-in versão 2.0, mas não deixa de ser bom.
0: Exatamente. Não temos a personalidade deles, também temos a nossa e acho que muito bem vincada. Mas é por isso mesmo que vamos falar já a seguir. Com quem é que tu achas que és mais parecido?
1: É verdade, eu estou a adorar. Nós vamos brincar ao drive-in por um dia, portanto estamos a substituir a Madalena Costa, Francisco Mendes, Maria Petronilho e também Catarina Maia. E depois, a seguir, vamos perceber quem é que nós somos do Drive-In.
0: Exatamente, portanto é ficares connosco. E se por acaso, olha, já tiveres palpites, 968-689-229 é o WhatsApp da Mega Hits. Enquanto ouves música de Slow J e Prodígio, tem uma ótima segunda. 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

0: Um clássico de Gwen Stefani, agora que passam 17 minutos das 4 da tarde. Estás com o Drive-In, comigo Margarida Borrego e também Carolina Gama. Esta manhã não estávamos por Lisboa, pois
1: é,
0: não,
1: é verdade, eu há bocado disse que estávamos em Braga, mas esqueci-me de dar contexto. Nós estávamos em Braga a fazer o quê? Fomos ao Nómadas Festival, estivemos lá dia 3, 4 e 5 de julho e vimos concertos, DJ sets aliás,
0: inacreditáveis.
1: Vimos Rivo, vimos Moshak, Adriatic, no primeiro dia também Maz e Antidote. E olha, se não viste, podes ver algumas entrevistas nas nossas redes sociais e também o vídeo mais visto de sempre, eu acho, deste fim de semana, não é?
0: Deste fim de semana foi o vídeo mais visto de sempre.
1: Do Moshak
0: com o tiririm, tiririm, tiririm.
1: Como é? Atoladinha. Atoladinha?
0: É, estão assim ficando atoladinha. E está incrível, eu acho que foi um grande concerto. Se por acaso ainda não foste a nenhum festival de música eletrónica, fica aqui a nossa sugestão, até porque o Nómadas está
1: já
0: completamente confirmado. Exatamente, no próximo ano, acontece também no primeiro fim de semana de julho e a Mega Hits volta a ser a rádio oficial. Entretanto, estamos aqui as duas a substituir Madalena Costa, Francisco Mendes, Maria Petronilho e Catarina Maia.
1: É preciso fogo para dizer esses quatro
0: estamos
1: nomes.
0: Estamos aqui a tentar compensar os quatro. Olha, eu acho que tu és muito parecida com a Madalena, portanto os ouvintes não vão notar essa diferença.
1: Quer dizer, vão notar porque a Madalena tem uma voz muito bonita e neste momento a minha voz não está incrível. É muito ar-condicionado, muita poeira, eu peço desde já desculpa.
0: Mas eu acho que a dela também não estaria depois de 3 dias de afronismo.
1: Ok,
0: portanto,
1: pronto,
0: tens essa desculpa,
1: isso.
0: Obviamente.
1: Olha, agora eu estava a pensar para ti, a Maria Petronilho é demasiado maluca, não é?
0: Certo, eu acho mais
1: que
0: calma.
1: És um meio termo.
0: Ok.
1: E depois, o Francisco Mendes tem muitos trocadilhos, tem muita ironia.
0: Que eu também acho que não
1: tenho. Eu também acho que tu não tens. Portanto,
0: e a Catarina Maia é ótima pessoa, portanto eu também não sei se sou
1: assim. Uma pessoa?
0: Não, mas ela é muito querida, é muito compreensiva com toda a gente. Eu não sei se sou assim.
1: Eu acho que tu consegues ser querida, Margarida.
0: Sou. Então pronto, eu acho que eu fico com a Catarina Maia.
1: É isso, pronto. Eu sou Madalena Costa, que sou a pessoa mais ponderada, eu acho, e mais calminha agora, nesta
0: Exato.
1: Dinâmica. E tu vais assumir o papel de Catarina Maia, que consegue ser mais
0: defender
1: irreverente.
0: Defender sempre as pessoas.
1: Isso,
0: porque
1: ela muito
0: defende sempre as pessoas. Pronto, já sabes, estás com o Drive Vina, até às 8 da noite, faz uma ótima viagem.

0: faz uma ótima viagem. Hoje comigo, Margarida Borrego e também Carolina Gama. E chegou a altura de te dar a conhecer música nova. E ainda por cima é o palpite de Carolina Gama para a próxima edição de Nómadas. Shine é música nova que junta Hugh Gale e David Guetta com a participação de French Montana e Aiden Martini.
1: Olha, esta música pertence ao álbum 21 e, acredites ou não, este número tem todo um significado muito especial, porque foi lançado 21 anos depois de Hugh ter feito a sua primeira mistura DJ e tem exatamente 21 músicas. E olha, eu adoro numerologia. Coincidência ou não, eu acho muito querido.
0: Eu também acho muito querido. Eu não sei se sabes disto. Olha, não sei se é no Nómadas, no próximo ano, mas pelo menos o Hugh vai estar em Lisboa já em setembro, numa localização que para já ainda é secreta. Não sabemos se vai passar esta, mas ainda vais a tempo de ouvir e decorar a letra. E quem sabe se Carolina Gama não acerta.
1: Eu quero muito acertar
0: Hugh na próxima edição de Nómadas. É ele que está em destaque no lugar às novas dias da Mega.

0: E-mails na Mega Hits. Eu não sei quanto a ti, Carolina Gama, mas a mim esta música faz-me lembrar de Gonçalo Ramos, porque foi com esta música que ele entrou. Aquilo, o que é que se diz? Que é aquilo? A celebração?
1: A celebração, exato.
0: De campeões de Paris Saint-Germain. Vamos falar da seleção durante esta hora, mas para já vamos agora para o momento cronicamente online. Isto porque um momento de rádio para quem quer ter o proveito de estar online sem a fama de andar por lá. É ou não verdade?
1: É verdade. Plutónio anunciou um novo concerto. Este domingo foi corrida solitária. Isto aqui não é um sprint. Quando o Plutónio veio cá à Mega, ainda não sabíamos onde é que ia ser a meta, mas para nossa surpresa foi onde... É verdade, no estádio de Alvalade, um dos melhores estádios do mundo, na minha opinião.
0: Ok.
1: Lá anunciou o concerto no estádio no próximo ano. E para já, só se consegue comprar bilhetes quem tem um código especial que foi dado na corrida. Mas hoje, a partir das 6 da tarde, qualquer um pode comprar. Por isso, já está quase, já não falta tudo.
0: E olha, posso já dizer-te que eu acho muito bem, porque as pessoas esforçaram-se para correr 5 km, portanto,
1: e
0: têm
1: uma recompensa,
0: de ter,
1: não é?
0: Algum privilégio sobre isso.
1: Exatamente.
0: E também falamos do casamento discreto de Taylor Swift
1: discreto.
0: E Travis Kelce, com aspas, que se transformou num interturmas de todas as modalidades, onde os convidados receberam prémios igualmente discretos, como malas da Chanel, relógios, um carro. Não sei se sabes disto, mas foi Adam Sandler quem os casou, e depois de um discurso comovente, ali de 40 minutos, distribuiu lenços de papel pelos convidados de Taylor Swift, para quem estava a chorar. E olha, muito humildemente, com letras da sua música. Pá, eu acho isto tão
1: estranho. Eu quero que tu me faças também um discurso de 40 minutos no meu casamento, se conseguires.
0: Sim,
1: se tiveres 40 minutos para falar sobre mim, guarda esses 40 minutos até eu me casar, ok?
0: E vou distribuir lenços com frases típicas tuas.
1: Certíssimo.
0: Epá, isto é bué da cringe.
1: Olha, também começou a ronda a eliminar do Mundial. Várias seleções já ficaram pelo caminho. Outra vez, o Canadá foi eliminado pela seleção marroquina. A França eliminou o Paraguai com um penalti marcado por Mbappé. E a Noruega, para surpresa de toda a gente, ganhou ao Brasil. E o Neymar, coitadinho, jogou o último jogo de sempre pela seleção e vai deixar saudades. Por fim, o México foi eliminado pela Inglaterra num dos melhores jogos deste Mundial. E Anderson, que ainda não tinha jogado, partiu o braço depois de saltar o placar publicitário e festejar. Uma coisa é certa, ele não vai jogar até o final do Mundial, mas eu espero que a celebração tenha valido a pena.
0: Sim, eu também espero bem que sim. E hoje há um jogo muito intenso,
1: às
0: não
1: 8
0: é
1: da noite jogamos com os nossos hermanos, Espanha-Portugal, às 8 da noite. Eu estou ansiosa.
0: Eu também, mas sinto que vai ser um jogo bem intenso.
1: Eu já disse, é 2-2, vamos a penaltis, ganhamos em penaltis.
0: Pronto,
1: é
0: olha, posso já dizer que Carolina Gama acertou no último jogo, portanto...
1: Portanto, eu também quero saber as tuas previsões. Manda para o WhatsApp da Mega, 968-689-229.
0: Para ti que estás no 12º ano, muita atenção, porque temos novidades para ti já a seguir. É ficares desse lado. Antes há Ed Sheeran. Boa viagem!

0: Música portuguesa para FGM com Sozinho na Mega Hits. 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
0: 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Hoje, não esquecer que é também jogo de Portugal.
1: E eu estou muito entusiasmada para a próxima hora, Margarida, não vou mentir.
0: Eu também. Vamos falar, obviamente, da seleção já a seguir, portanto, é continuares connosco a chegar à música de Prospay e Clone. Faz uma ótima viagem.
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1: 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Faz uma ótima viagem com a Mega Hits, agora que são 5 da tarde, o que significa que vamos às notícias com Ana Paula Santos. Olá, Ana.
2: Olá, boa tarde. Todos os alunos vão poder aceder aos exames que fizeram, quer peçam ou não revisão de provas. É uma das indicações dadas ao final da manhã pelo Ministro da Educação aos jornalistas. Em causa estão mais de 300 mil exames nacionais feitos pelos alunos do secundário. Já a plataforma de classificação dos exames nacionais, que esteve boa parte do dia em manutenção, parece estar a regressar à normalidade. Segundo o Ministério, foi identificado o risco de vulnerabilidade e o sistema foi revisto. Já são 96 os mortos portugueses e luso-descendentes nos sismos da Venezuela e ainda há 60 desaparecidos, números atualizados esta tarde pelo Ministério dos Negócios Estrangeiros. O influencer Tiago Grila vai mesmo ser julgado pelo alegado atropelamento de uma mulher na Amadora, vai responder, entre outros, pelos crimes de ofensa à integridade física e omissão de auxílio. O caso remonta a janeiro de 2024. Tiago Grila referiu-se a um caso de atropelamento num podcast. As declarações levaram o Ministério Público a reabrir o inquérito e hoje ficámos a saber que vai mesmo a julgamento.
1: Muito obrigada, Ana. Voltamos então a falar a partir das 6 da tarde e o tempo é agora com Carolina Gama.
3: Olha, depois de onda de calor os últimos dias, parece que o São Pedro finalmente decidiu dar tréguas, aliás, e ligar o ar-condicionado. Hoje, em Braga, tens 29 graus de máxima, Porto com 23, Viseu 33, Aveiro 24, Coimbra 30, Lisboa 34, Évora chega aos 40 e Faro 35 graus.
1: Bom tempo, está bom tempo. Bem quentinho.
3: Um bocadinho menos do que nos últimos dias.
1: Um bocadinho menos do que nos últimos dias, mas eu acho que também são aqui boas notícias. Já a seguir vamos falar do mundo do futebol. Hoje há jogo da nossa seleção contra a Espanha, portanto...
3: E como Portugal é uma nação que tem frases muito ricas no futebol, nós temos momentos icónicos, é isso mesmo que vamos falar já a seguir.
1: Obviamente, portanto já sabes, se já tens alguns momentos assim que te passaram logo pela cabeça, 968-689-229, é exatamente disso que vamos falar já a seguir. Primeiro

0: Música de Vague na Maghilt. Faz uma ótima viagem. Estás com o Drive-In até às 8 da noite. Hoje, comigo, Margarida Borrego e também Carolina Gama. E eu agora sinto aqui uma grande pressão, principalmente porque a equipa do Drive-In...
1: Os nossos queridos colegas estão de viagem do Algarve para Lisboa. E o Francisco Mendes e a Maria Petronilho, porque eu já percebi que a Madalena está a dormir na parte de trás do carro, mandaram-nos um áudio e nós queremos...
2: Olá, Drive-In improvisado. Olá, Carolina Gama. Olá, Margarida Borrego.
0: Olá,
2: Francisco. Estamos a ouvir a vossa missão. Está a ser, de facto, fantástica. Vocês têm mesmo muito jeito para isto.
0: Muito obrigada.
2: Eu, para mim, fico mais uma semana de folga. O que é que tu achas?
3: Olha, eu fico um mês, está bem? Continuem a controlar-me depois, depois está muito bem controladinho.
2: Pronto, olha, está super bem entregue. Olha, eu, por mim, a Madalena, olha, está ali atrás a dormir. Nem pestanejou.
0: Oh, beijinho.
1: Muito obrigada pela confiança, Drive-In. Estamos a assegurar que isto corre da melhor forma.
0: Exatamente.
1: E eu sinto que este momento, o Francisco Mendes e, no fundo, todos os amantes de futebol
0: ele
1: vão
0: vai amar.
1: Adorar. Porquê? Porque Portugal hoje joga contra a Espanha no Estros Irmãos às 8 da noite e para ver quem é que vai chegar aos quartos de final do Mundial. E porquê é que eu estou a falar disto? Porque isto me fez lembrar daqueles momentos engraçados das conferências de imprensa e Portugal tem muitos e nós trouxemos aqui alguns deles e queremos fazer uma dinâmica contigo que estás a ouvir no carro. Basicamente, eu vou passar agora dois áudios e depois, entre estes, vais
0: Vamos
1: decidir
0: um.
1: Qual é que é o melhor para avançar para os quartos de final.
0: Até portanto, porque eu tenho a dizer-te que eu acho que neste Mundial, principalmente o Ronaldo, já está aqui
1: já
0: a
1: entregou pérolas, não foi?
0: Já começou aqui a entregar pérolas e vê lá se te lembras destas.
1: Vamos lá.
4: Ai, o quê? Vais com um pau?
1: Levaste com um pau de Jorge Jus.
0: Isto é icónico.
1: Esta é icónica. E depois, outra dos Jorge Jus que eu amo.
5: Tem que ir isso? Tem que ir isso? Ah,
1: take
5: ok. Tem que
1: ir isso?
4: Jorge,
1: take it easy, ah ok, ou levaste com pau, são os dois primeiros momentos engraçados de conferência e eu quero saber qual destes ganha. Para ti, qual é que levavas
0: aos primeiro, quartos? O primeiro tem muita graça.
1: Pau.
0: Levaste com um pau, isto é completamente icónico. Aliás, eu acho que Jorge Jesus consegue sempre ser o rei destes memes portugueses. Partilha connosco 968-689-229.
1: Quem é que é o vencedor destas
0: Qual é
1: duas?
0: O vencedor? E se tiveres mais memes, também podes partilhar connosco. Já sabes, o nosso WhatsApp está sempre aberto para ti. Agora vamos fazer um throwback com a grande Adele. Vê lá se ainda te lembras desta.

0: depois das 5 da tarde. Continuas comigo, Margarida Borrego e também Carolina Gama. Hoje somos nós que tomamos conta do drive-in, mas não estamos sozinhas.
1: É verdade.
0: Até porque os nossos ouvintes estão connosco.
1: E já responderam ao desafio que nós pedimos, que era dizerem-nos frases icónicas, assim, do futebol português.
0: Exatamente. E temos aqui o primeiro ouvinte, o João. Vamos ver qual é que o João escolheu.
2: Há momentos icónicos de memes de futebol português, mas em relação ao Mundial especificamente, eu agora estou contigo e não consigo ir buscar, mas há aquele que pergunta pelo Messi ao Ronaldo e ele diz que ela sabe do Messi. E há também um jornalista que perguntou sobre o aumento e quando é que podem ter carros de empresa ao Ronaldo. Esse também está muito engraçado.
0: Eu acho que esse então vai ser claramente para sempre, está icónico. Aliás, nós dissemos isto há bocado e eu acho que cada vez que é o Ronaldo está a cada conferência de imprensa.
1: Dá-nos outra pérola. Ontem foi apressado por um colaborador da Federação Portuguesa de Futebol, acho eu, e ele disse: Tem calma,
0: então, Zé.
1: Estás a correr, Zé. Eu acho que o Ronaldo representa muito bem o que é ser português, não é?
0: Eu também acho.
1: Tivemos aqui alguns votos, eu não sei, que tu querias que ganhasse quem? O ganho levaste
0: Pau.
1: Levaste com um pau.
0: Levaste com um pau.
1: Esse teve muitos votos, portanto esse ganha sem dúvida o primeiro frente a frente. E agora temos outro, vamos ao primeiro vídeo, que é mesmo sobre o capitão português.
0: Let's go.
3: Olá pessoal, estou aqui com o meu amigo Lelito. Paramos aqui para fazer uma situação.
1: Uma situação.
3: E agora vamos para aí. Abraço.
0: Abraço. Olha, Cristiano Ronaldo e também Ricardo Quaresma.
1: A representar muito bem.
0: E
1: agora,
0: muito bem.
1: Temos aqui outra pérola de Jorge Jesus.
0: Jesus dá tantos memes.
1: É, vamos ouvir.
4: Eu já apanhei fãs, homens, da roda de mim. A dizerem-me I love you Jesus.
1: Eu adorei. Entre estes dois eu não sei quem é que ganha.
0: Eu também não. Olha, e digo-te mais, se por acaso tivermos Jorge Jesus futuramente como selecionador nacional,
1: eu adorava.
0: Ele e Cristiano Ronaldo juntos numa conferência.
1: Não sei se já os apanhamos juntos no futuro, porque o Ronaldo já disse que é The Last Dance.
0: Eu acho que não vai. Quer dizer, Cátia Aveiro diz que é da Last Dance.
1: Não, ele já confirmou também.
0: Ele já confirmou. Pronto, se calhar não vamos ter, mas quem sabe se Jorge Jesus não viaja
1: mas
0: até
1: agora
0: às Arábias.
1: Está nas tuas mãos. É o amigo Lelito, o Ricardo Quaresma, numa estação de serviço, ou homens a dizer I love you, Jesus, do Jorge Jesus. Manda para o WhatsApp da Mega.
0: Exatamente. 968-689-229 é o WhatsApp da Mega Hits. Vamos voltar a este tema já a seguir, a chegar à música de Sienna Spiral. Boa viagem.
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0: Aliás, Plutónio é um grande sportinguista, portanto não poderia ser de outra forma.
1: É verdade.
0: Falamos agora de futebol. Hoje há jogo da nossa seleção e é por isso mesmo que estamos aqui a revisitar, aliás, alguns dos membros mais clássicos.
1: É verdade.
0: Clássicos.
1: Olha, no momento anterior nós falámos sobre Jorge Jesus e também amigo Lelito do Cristiano Ronaldo e foi sem sombra de dúvidas o mais votado, foi o amigo Lelito, aliás, por isso é que ele passa à próxima fase. E agora, temos aqui um que eu sugeri, não é assim tão conhecido, mas eu gosto muito porque é do Nani, quando ele ainda estava a jogar no Sporting.
0: Aí, olha, saudades.
2: O gajo cheio de músculos. Eu me enervei-me. Cada vez... o outro... O que é isso? Eu disse, estás toda hora a gritar, mano. E até o árbitro veio e disse, é verdade ou... Estás...
1: Olha, eu gosto muito desta, eu não sei...
0: É verdade, ele dizer, é verdade.
1: Eu adorei.
0: Eles
1: depois,
0: às vezes passam.
1: O outro, eu sinto que isto vai ser um combate muito injusto, porque esta é das frases mais conhecidas de Jorge Jesus, mas vamos lá ouvir esta.
3: Um é casual. Dois pode ser, aconteceu. Cinco.
0: Com fraturas.
1: O cinco, com fraturas.
0: Cinco.
1: Eu sei que isto é injusto, eu acho que isto vai passar logo à primeira fase, à próxima fase, mas eu quero também saber a tua opinião. Manda mensagem para o WhatsApp da Mega 968-689-229. Estamos a eleger a frase mais icónica do futebol português.
0: Exatamente. Partilha connosco, já sabes o nosso WhatsApp. E se por acaso tiveres algum dos membros que nós não conhecemos, aproveita também para partilhar connosco. Antes, quem esteve no Rock in Rio Lisboa? Bebe Rexha.

0: Made You Love Me na Mega Hits. Estamos neste momento, eu diria que é falar de memes portugueses da nossa seleção nacional e no fundo de vários jogadores e selecionadores. Há muitos deles icónicos e o Gonçalo já enviou uma mensagem para o nosso WhatsApp a dizer que preferiu o de Jorge Jesus.
1: E eu fico muito triste porque eu sinto que o Nani foi injustiçado. Claro que ninguém consegue combater com o 5-1, com fraturas. É muito injusto. Eu sinto que escolhemos aqui um péssimo adversário para Nani. Peço imensa desculpa.
0: Desculpa, Nani, se me estás a ouvir. E eu amo os próximos.
1: Tu gostas muito dos próximos.
0: Muito.
1: Eu sinto que outra das pessoas que também foi injustiçada foi o João Félix neste vídeo.
0: Vamos aqui. Concordo.
1: Tu concordas, mas tu adoras isto.
0: Eu amo.
2: He hates sports. Bro, come on.
1: He hates sports. Ele está a tentar dizer. Diz lá.
0: He hates.
1: Não, diz normal.
0: He hates sports.
1: Disseste igual a ele. He hates sports, não é? He
0: hates. Ah, eu. Como é que é?
1: Eu acho que ele não disse mal.
0: Eu também acho que. Mas imagina, eu já vi este vídeo várias vezes no TikTok, eles estão no deboche máximo.
1: É verdade,
0: eles
1: estão a usar com o João Félix.
0: E depois, às tantas, o João Félix mesmo assim:
1: Está a cantar uma música.
0: Graça.
1: Olha, o próximo é do nosso, mais uma vez, do nosso capitão, o capitão de Portugal,
0: I love him
1: Cristiano
0: so much.
1: Ronaldo, que ele também se ama muito. Ouve bem esta.
3: I look good. Okay. I look good. Wonderful. What do you think?
1: What do you think?
3: My friend.
1: My friend. Hey, hey. Entre estes dois, qual é que escolhias? Pronto, eu sinto que vai ganhar o
0: game.
1: Hey, sports to the game.
0: Por favor, votem nisso. 968-689-229 é o WhatsApp da Mega Hits. Continuamos a reviver os membros da nossa seleção nacional e de vários.
1: E não só.
0: Exatamente, do mundo do futebol no geral, até porque hoje há jogo a partir das 8 da noite. A tensão já está acumulada, portanto,
1: eu já
0: precisamos
1: sinto, eu
0: descontrair. Até porque tu já estás muito equipada, Carolina Gama.
1: Já estou. A rigor, as pessoas não estão a ver, mas eu estou com uma camisolinha de Portugal.
0: Exatamente, partilha connosco, já sabes o nosso WhatsApp. Agora, música portuguesa é Yolanda.

0: 8h43. Estás comigo, Margarida Borrego, e também Carolina Gama, até às 8 da noite. E estamos a falar de clássicos memes. Já sabemos quem são os finalistas.
1: É verdade. Eu sinto que tu manipulaste os ouvintes, Margarida Borrego. Com o teu, tem de passar o hi-hei. Passou
0: então,
1: o hi-hei.
0: É o que eu...
1: Foi o mais votado. Hi-hei sports to the game. E eu acho que o I look good do Ronaldo era melhor. Mas pronto, vamos aqui ouvir os quatro finalistas e nós vamos já eliminar um, porque nós também temos direitos.
0: Mas preciso de rever tudo outra vez.
1: Ok, então começamos com o primeiro, que eu gosto muito.
2: Coisa, quando eles levam com... Ai, ai o quê, pá? Ai o quê, ó? Levaste com um pau?
0: Este também pode.
1: Levaste com um pau. Depois temos o clássico da nossa seleção de Ronaldo e Quaresma.
3: Olá pessoal, estou aqui com o meu amigo Lelito. Paramos aqui para fazer uma situação.
0: Uma situação.
1: Agora... Eu adorava saber que situação era esta.
0: Não sei, estamos aqui.
1: Foram à casa de banho, é isso?
0: Uma situação.
1: Olha, eu também quero saber as tuas. O que é que tu achas que é a situação? Manda mensagem para o WhatsApp da Mega. E depois, por fim não, ainda temos esta?
4: Um é casual. Dois. Pode ser, aconteceu.
1: Agora.
4: Cinco.
1: Com fraturas.
0: Eu
1: adoro. E depois,
0: e
1: a última, que é... Eu não acredito que esta é a tua preferida.
0: Opa, eu gosto de ver.
5: Hey, sport.
6: Bro, come on!
1: O desespero dele. Bro, come on! Coitadinho, eu por mim eliminava esta, mas já percebi que não vais deixar.
0: Não, eu para mim elimino a penúltima.
1: O 5 com fraturas?
0: Sim.
1: Nem, não te deixo.
0: Então.
1: Elimino o que levaste com um pau.
0: Ok, então elimino o levaste com pau. Assim também, é assim, eu acho justo.
1: Temos um do Ronaldo, um do Jorge Jesus e outro, eu não consigo dizer Jorge Jesus.
0: Oh, meme, também aqui a caminho.
1: Jorge Jesus. Eu tenho que fazer uma enorme pausa para não dizer Jorge Jesus.
0: Partilha connosco, vota 968-689-229. É o WhatsApp da Mega Kids. Estamos prestes a eleger o melhor...
1: Um meme português.
0: Um meme português. Portanto, já sabes, é ficares connosco.

0: 5h52, falámos ao longo desta hora dos melhores memes dos jogadores portugueses e também de treinadores, lá está Jorge Jesus, e pelos vistos no nosso WhatsApp, não é, Carolina, já temos o grande vencedor.
1: É verdade, olha, EA Sports não recebeu votos para melhor vídeo, para melhor momento de futebol português, portanto fica já com esta.
0: Vocês também deixaram-me aqui...
1: Eu pensava que ia ficar meio empatado, mas não, eu vou pôr este vídeo e vais perceber quem é que foi o vencedor sem muitas margens para dúvidas.
2: Dois? Pode ser, aconteceu. Cinco? Com fraturas?
1: Querias o quê?
0: Margarida, eu não concordo nada com isto.
1: Cinco com fraturas? Eu sinto que toda a gente usa isto no dia-a-dia.
0: Não, eu preferia Cristiano Ronaldo, mas pronto, é o que temos.
1: Olha, por falar em seleção...
0: Exatamente.
1: Sabes onde é que eu gostava de estar? Nos Estados Unidos.
0: Também.
1: E sabes
0: eu...
1: como é que eu podia estar lá?
0: Com dinheirinho.
1: Ah, pois.
0: E do belo. E quem sabe se daqui a 4 anos. Acho que daqui a 4 anos também não é preciso. Se calhar para fazeres uma viagem. Ainda, olha, se ganhares este dinheiro, ainda dá tempo de ires a qualquer um dos jogos.
1: É verdade.
0: Eu
1: não,
0: acho
1: se
0: sim.
1: Nós passarmos hoje, consegues ir aos quartos.
0: Exatamente. 22.222 euros é este valor em jogo no grandioso jogo da mala desta semana. Pode ser teu já na quarta-feira.
1: Tudo o que tens de fazer. E para participares é só ligar para o 761. 10 10 10. Cada chamada tem o custo de 1 euro mais IVA. É muito pouco, eu
0: olha,
1: sinto.
0: Olha, por 1 euro podes ir até ao Mundial, quem sabe.
1: Eu era o meu sonho.
0: Olha, esta foi de borla, portanto já sabes. É tentares, eu dou a sorte. No Mega Hits é Gracie Abrams agora.

0: Agora, 3 minutos desses 6 da tarde, o que significa que é a altura de irmos até às notícias com Ana Paula Santos. Olá, Ana, como é que estamos para hoje?
1: Vamos ver como é que estamos. Por enquanto, tudo bem. Os pais querem uma terceira fase de exames para os alunos com férias marcadas. A Confederação das Associações de Pais lembra que as famílias marcaram férias com base no calendário de exames anterior e agora tudo mudou. No meio da polémica para a correção das provas, o Ministro da Educação anunciou que todos os alunos vão ter acesso gratuito aos seus exames digitalizados. O Presidente da FIFA também confirma que falou ao telefone com o Presidente dos Estados Unidos sobre o cartão vermelho ao norte-americano Bolagan. Esclarece em comunicado que disse a Trump que o caso estava a ser revisto pelos órgãos competentes. O que é certo é que o castigo de um jogo foi suspenso e o jogador pode alinhar mais logo frente à Bélgica. Polémicas à parte, faltam 2 horas para mais um mata-mata da Seleção Nacional no Mundial de Futebol. Um duelo ibérico por um lugar nos quartos de final da competição das Américas. A equipa nacional portuguesa já está a caminho do estádio de Dallas. O autocarro saiu há poucos minutos do hotel. Nas bancadas vai estar um apoiante de peso, o primeiro-ministro Luís Montenegro. O Portugal-Espanha começa às 8 da noite e eu também tenho uma frase icónica para vocês.
0: Então, qual é, Ana? Queremos muito saber.
1: Prognósticos, só no final do jogo.
0: Ei, eu gostei desta.
2: Eu adoro esta.
0: Olha, por acaso, esta eu acho que poderia ser uma das que ganhava.
2: É verdade, esquecemos de pôr esta no nosso top.
0: Por acaso, esquecemos de pôr esta. Antes disso, vamos até ao tempo, que é com Carolina Gama para amanhã.
2: Olha, o país já não vai derreter, mas ainda vai dar para aproveitar muito o sol. Amanhã, Braga chega aos 29 graus de máxima, Porto 23, Viseu 33, Aveiro com 24, Coimbra 30, Lisboa 34, Évora chega aos 40 graus de máxima e Faro com 35, por isso, muito calor.
0: Eu muito
2: sinto.
0: Calor.
2: Protejam-se, bebam água, hidratem-se e ponham protetor solar.
0: Por favor, malta, estamos mesmo
2: SPF
0: a precisar.
2: SPF 50.
0: Exato, não se esqueçam, são muitos graus.
2: Bronzeia na mesma.
0: Bronzeia. Nós não temos que desmistificar isto. Malta, protetor solar não faz com que vocês não fiquem bronzeados.
2: Exatamente.
0: Vocês bronzeiam na mesma. Simplesmente previne. É um cuidado. Exatamente. Durante esta hora, obviamente, que vamos continuar a falar da nossa seleção mundial. Seleção nacional. Que está no mundial, exatamente. Mas queremos falar de promessas. De
2: eu
0: coisas
2: tenho a minha
0: que tu
2: promessa,
0: farias.
2: Que eu vou dizer já a seguir.
0: Exatamente. Portanto, já ficas connosco. E olha, temos quem aqui agora? O hino deste mundial para começares a entrar no mundo. Shakira e Burna Boy agora faz uma...

0: 15 minutos das 6 da tarde. Continuas com o Drive-In, desta vez comigo, Margarida Borrego e também Carolina Gama. E a verdade é que estamos aqui cada vez mais perto de ganhar o Mundial. Não podemos deixar de acreditar, eu quero acreditar muito nisto, porque não fazer aqui um negócio com a seleção.
1: Bem, um compromisso, não é?
0: Um compromisso de duas partes. E ouvi dizer que já tinhas algumas ideias.
1: É verdade. Olha, eu acho que estas promessas, eu não sei porquê, as pessoas gostam sempre de envolver nudez. Eu sinto que é correr nu por Lisboa, correr nu por Portugal, ir nu até Fátima. Há sempre qualquer coisa que envolve nudez.
0: Mas eu também
1: há
0: acho.
1: Outras coisas que podem fazer. Podem, por exemplo,
0: pintar o cabelo.
1: Essa é a minha promessa. Se Portugal ganhar o Mundial, eu platino o cabelo. Para quem não sabe, eu sou morena. Mesmo muito morena.
0: Máxima.
1: Eu sou quase.
0: Não é que eu agora estava a tentar imaginar.
1: Eu vou ficar péssima. Mas
0: ficar péssima.
1: As promessas são para ser. Se fosse uma coisa bonita, ninguém fazia promessas,
0: okay.
1: Não é? Ou fácil.
0: Deixa-me pensar.
1: O que é que tu fazias?
0: O que é que tu achas que eu faria?
1: Eu acho que.
0: Uma coisa
1: tu podias
0: difícil.
1: Saltar de avião. Por exemplo.
0: Ah, ok, ok.
1: Era uma
0: gosto.
1: Coisa que faria. Gostas? Não é para gostar.
0: Não, eu não faria agora, não estava a pensar nisso.
1: Saltar de um avião? Espera, como paraquedas. Também importa dizer
0: Sim,
1: isto.
0: Sim, é importante clarificar isto.
1: Pronto,
0: ok,
1: mas
0: fazemos.
1: Para os rapazes, eu acho, para quem tem, por exemplo, caracóis ou cabelo assim mais longo, rapar o cabelo, ou para quem nunca faz exercício, correr uma maratona, há várias coisas que tu podes prometer e eu quero saber todas as promessas. A minha, que eu sou muito morena e tenho um cabelo quase preto, é platinar o cabelo. Agora subam a fasquia depois disto.
0: Olha, isto é mais importante que aquelas promessas que se faz no início do ano.
1: Eu também
0: esqueçam
1: acho.
0: Essas promessas
1: Esta
0: de
1: é
0: início
1: para cumprir.
0: Do ano. Esta é para cumprir pela nossa seleção. O que é que tu farias? 968-689-229 é o WhatsApp da Mega Hits. Da Mega Hits. É sobre isso que estamos a falar. Primeiro, a música portuguesa é o Carlão.
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0: Arctic dos Destiny Child na Mega Hits. Eu acho que esta música também pode ser para a nossa seleção. Survivors!
1: Survivors, Until the End.
0: Exatamente.
1: É? Margarida,
0: é sobre eles que estamos a falar hoje.
1: É verdade, sobre promessas. E eu tenho aqui, acho que encontrei a minha promessa preferida.
0: Então.
1: O Fernando mandou que comia pequena, bacalhau ao pequeno almoço durante um ano.
0: Ah, imagina.
1: Não é sacrifício.
0: Yeah, também as pessoas têm que se acalmar. Porque imagina, eu acho que neste momento as pessoas estão a dizer que fazem imensa coisa, mas isto das promessas pelo futebol não é uma coisa nova. Eu acho que as maiores loucuras, até as maiores promessas, normalmente são com clubes. Se eu preparo o meu clube ganhar a Champions, eu faria isto. Eu também já te ouvi dizer isso.
1: É verdade. Eu, pelo meu clube ganhar a Champions, eu ficava um ano sem telemóvel. Era a minha promessa. Não aguentavas?
0: Eu aguentava, mas tu precisas de telemóvel para trabalhar.
1: É verdade, se calhar então não era o telemóvel.
0: Se calhar mas, acho que não era uma boa ideia.
1: Há aqui a Nina, calculo que seja Mariana ou Inês ou alguma variação deste nome, disse que ia até ao Porto de bicicleta. Eu não sei de onde é que ela é. Se for de Lisboa, já é.
0: Já é. Se for de Braga, se calhar não faz assim tanto sentido.
1: É verdade. O Tomás diz que tatuava o Cristiano Ronaldo na nádega.
0: Ok. De repente, malta, nós já estamos aqui.
1: A divagar
0: e
1: esta é a minha preferida.
0: E depois é tipo, imagina, vocês fariam isto? É que é a minha questão, eu acho que não fariam.
1: Eu,
0: vocês
1: Ronaldo estão... na nádega não, peço imensa desculpa. Mas conseguia tatuar um verso do hino nacional assim no antebraço. Assim, heróis do mar, nobre povo aqui.
0: Olha, eu... ok, então eu prometo aqui.
1: Ok.
0: Se formos campeões, eu posso tatuar nas costas.
1: O quê?
0: Anda a bater, tu bates bem.
1: Margarida, eu vou... Eu vou.
0: É a minha primeira tatuagem.
1: A fazer isto.
0: Pronto, alguém pode se juntar a mim. 968-689-229. O que é que tu farias pela nossa seleção? Eles merecem. Nós as duas, este fim de semana, estivemos no Nómadas Festival, mas ouvi dizer que em Lisboa também houve um grande concerto.
1: Grande concerto.
0: É com ele que ficas, Bela, com Não Tiene Sentido.

0: Vasco e também Carolina Gama até às 8 da noite.
1: Olha, Margarida, eu tenho que partilhar isto porque a minha mãe fez 59 anos este ano e acabou de mandar uma mensagem a dizer que fazia um Iron Man se Portugal ganhasse o Mundial. A minha mãe, eu não sei se ela sabe o que é um Iron Man.
0: Yeah, então pessoal, também não está a
1: pessoal do desporto, por favor, esclareçam a minha mãe, Paula Gama, que um Iron Man é muito difícil.
0: Não, e ela quer fazer um inteiro. É que ela nem depois tipo, ah, eu faço metade. Não,
1: não
0: é um inteiro.
1: É um inteiro. Pronto.
0: Por acaso, eu acho que nós podíamos fazer essa promessa. Fazemos um alvo. Alf Iron Man, se Portugal de. Eu ia dizer se for até ao final, mas isso eu não quero.
1: Não, não, não. Ganhar, se ganharmos. Não há cá promessas de chegar a uma fase de grupos.
0: Então está prometido. Se Portugal ganhar o Mundial 2026, eu e Carolina Gama fazemos um Alf Iron Man.
1: Ok, mas temos de ter treinos. Claro. Fazemos em 2027.
0: Sim, obviamente.
1: Ah, ok.
0: Só fazemos, até
1: então,
0: porque até setembro eu não consigo pôr mais jeito.
1: O Alberto disse que mudava a fotografia de perfil para o Roberto Martínez durante um ano.
0: Ah, eu gosto.
1: Eu gosto deste.
0: Eu também gosto.
1: Sabes que se Roberto Martínez ganhar hoje a Espanha, vai ser o primeiro selecionador de sempre que elimina o país de onde ele é. Eu não sei se sabias este facto.
0: Será que ele quer ganhar?
1: Claro. É que eu no outro dia fiz essa pergunta e isso é mesmo parvo. Claro que quer, isto é a profissão dele. Ele obviamente quer eliminar a Espanha. Se bem que, será que se Espanha passar,
0: mais
1: ele
0: ou
1: não
0: menos
1: fica com aquele sentido?
0: Porque
1: só
0: imagina,
1: se ele for muito patriota.
0: Imagina, a minha questão é, por exemplo, tu, se fosses, obviamente não vais ser treinador do Benfica, nunca serias. Mas se fosses de outra contra o Sporting, tu abdicarias?
1: Abdicaria. Eu acho que Portugal é que é mais difícil. Pelo teu país é mais difícil abdicares daquele sentimento de tipo patriotismo.
0: Aí
1: eu
0: não,
1: acho que sim.
0: Aí eu não sei.
1: Que não?
0: Acho que não. Tu és muito mais de Champions do que o Mundial.
1: Ok, está tudo bem. Isto era o que eu acho.
0: Pronto, se calhar não é. Diz-nos o que é que tu farias.
1: Eu tenho mais promessas aqui no WhatsApp que vou ler já a seguir.
0: Podes, por favor, juntar-te a nós e fazer um Alf Iron Man. Tu que estás no carro.
1: Fazer este, um
0: calhar,
1: movimento.
0: Esta é a tua dica. Será que a Soraya Ramos também alinhava?
1: Eu tenho a certeza que sim. Vamos lhe mandar mensagem.
0: Vamos lhe mandar mensagem e já te dizemos. Com ela que segues, esta chama-se.

0: Faz uma ótima viagem. Continuas comigo, Margarida Borrego, e também Carolina Gama, até às 8 da noite.
1: Yeah. Olha, Margarida, não te esqueças da tua promessa que fizeste de tatuar. Anda bater que tu bates bem nas tuas costas. Eu não me vou esquecer. E em termos de tatuagens, aqui o Henrique diz que tatua o resultado final da final do Mundial. Portanto.
0: Ok.
1: Ah, é muito mais giro.
0: É muito melhor.
1: Gostaste mais desta?
0: Posso fazer contigo, Henrique.
1: Ok, olha, Henrique, tens aqui companhia. Sim. A Teresa diz que salta para o Rio Tejo. Teresa, eu venho-te só apelar para não fazeres isso.
0: Não
1: faças
0: a tua
1: isso.
0: Saúde
1: não
0: é em primeiro lugar, Teresa, eu acho.
1: É isso. Eu gosto mais desta do Edu, que diz que vai trabalhar um ano inteiro com a camisola da seleção vestida.
0: Vais lavar todos os dias, espero eu.
1: Eu não, espero que ele tenha várias, para os teus colegas não passarem mal.
0: Para não ser despedido. Tu disseste o quê e tu farias o quê?
1: Eu platinava o cabelo. Eu continuo com a minha.
0: Ok, mas vai-te cair o cabelo depois.
1: Está tudo bem.
0: Platinar o cabelo.
1: Olha, okay. O Rodrigo diz que pintava metade do cabelo vermelho e outra metade verde. E eu também sugeri uma bolinha. É a bandeira?
0: Certo, está bem, mas isso tipo uma semana também não há problema.
1: Uma semana? Não, não, tinta permanente.
0: Ok,
1: não,
0: esquece.
1: Eu gosto desta.
0: Estás a ver? Acabámos de receber uma mensagem do Alberto a dizer: anda a bater que tu bates bem. Eu também vou. Estás a ver? Eu vou tatuar isto.
1: Olha, bora fazer um movimento. Vamos todos tatuar. Se isto fosse um movimento.
0: Bora.
1: Se isto fosse assim, nós criássemos aqui um movimento, eu tatuava. Eu deixava, abandonava a minha promessa de platinar o cabelo e tatuava: anda a bater que tu bates bem.
0: Pronto, esta foi de borla. Tatuas connosco.
1: É
0: toda a gente tatua connosco. Compartilha connosco o que é que tu farias para a nossa seleção mundial ganhar o Mundial. 968-689-229 é o WhatsApp da Mega.

0: A japanicar está a vida.
1: DJ Japanicar na Mega Hits, agora que são 6h48.
2: Oh yeah! Olha, e por falar em...
1: Continua. Em música brasileira.
2: Música brasileira.
1: Quem
2: Pedro
1: é que vai
2: Sampaio
1: estar
2: vai estar cá em Lisboa.
1: É verdade, dia 17 de julho de 2027 vai estar no Passeio Marítimo de Algés, depois de um grande concerto no Rock in Rio Lisboa.
2: Tivemos
1: sinto
2: o
1: que
2: maior...
1: a FOMO... Tivemos o maior cavalinho do mundo
2: verdade.
1: E sinto que ficou muita FOMO para quem não teve oportunidade de ir até ao Rock in Rio Lisboa. Portanto, esta é a tua oportunidade. O Pedro Sampaio está-te a dar uma segunda oportunidade. É garantir já o teu bilhete. Acredita.
2: Eu se fosse a ti aproveitava.
1: É um concerto que vale mesmo muito a pena. A chegar à Mega Hits, à música de Sabrina Carpenter. Boa viagem.
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0: São agora 7 da tarde em ponto. Vamos às notícias com Ana Paula Santos. Vamos, Paula, às 7 da tarde.
1: João Félix é a novidade no 11 de Portugal em relação ao último jogo com a Croácia. A equipa nacional já está no estádio de Dallas, onde daqui a cerca de uma hora Portugal e Espanha vão defrontar-se por um lugar nos quartos de final do Campeonato do Mundo de Futebol. À conta do calor, que de resto continua a fazer-se sentir, as redes energéticas de Portugal aponta para um novo máximo de consumo de eletricidade nos meses de verão. Sexta-feira foi registado um consumo diário de 171 gigawatts-hora. Nesta altura, há 22 incêndios em todo o país, em empenhar 1.300 operacionais e 13 meios aéreos. Dois estão por dominar, em Castelo de Vide e Moimenta da Beira. O que é considerado mais significativo e o que mais meios empenha, mais de 660 operacionais, é ainda o incêndio de Vouzela, que está numa fase de rescaldo. Quem fala várias línguas tem cérebros mais jovens. É a conclusão de um estudo apresentado pela Federação das Sociedades Europeias de Neurociência. Nem sequer é preciso falar muitas línguas, duas chegam para rejuvenescer o cérebro em 6 anos. Mas se falares 4, por exemplo, o cérebro pode parecer até 13 anos mais novo, diria...
0: Eu acho, aprender. Claramente, vamos voltar a aprender. Muito obrigado, Paula. Por acaso tenho uma dúvida, quanto é que acha que vai ficar hoje
1: isso.
0: O jogo?
1: O meu
2: palpite?
1: O meu palpite é 2-1.
0: 2-1 para Portugal. Pronto, ficamos aqui com o palpite de Ana Paula Santos. Amanhã de volta a partir das 5 da tarde. Muito obrigada,
1: até
0: Paula.
1: Amanhã.
0: Vamos até ao tempo com Carolina Gama.
3: E é verdade, São Pedro, eu sinto que ficou com pena de nós e finalmente acalmou pelo menos um bocadinho o calor. Amanhã Braga chega aos 29 graus de máxima, Porto 23, Viseu 33, Aveiro 24, Coimbra com 30, Lisboa 34, Évora chega aos 40 e Faro com 35 graus de máxima. Portanto, não são todas as localidades que o calor acalmou.
0: Muito obrigada, Carolina Gama. Já a seguir vamos começar a dar frases motivacionais aos nossos jogadores. Já temos o 11 e,
3: verdade, portanto falta uma hora, menos de uma hora agora.
0: Eu estou a começar a ficar nervosa. Sinto que é um jogo bem exigente,
3: é
0: não
3: verdade.
0: É? Não sabemos se amanhã voltamos a falar da nossa
3: Eu
0: seleção.
3: Eu sinto que voltamos animadas.
0: Portanto, sim, voltamos animadas, independente do resultado.
3: Positivo.
0: Já foi muito bom chegar aqui. Na Mega Hits há Antres agora. Boa viagem.

0: Música portuguesa, vizinhos na Mega Hits. Estás com o Drive-In, comigo Margarida Borrego e também Carolina Gama. Até às 8 da noite, já não falta tudo.
1: Olha, eu estou um bocadinho nervosa, falta menos de uma hora para a nossa seleção entrar em campo contra os espanhóis, os nossos irmãos. E para o caso da equipa estar assim com os nervos à flor da pele, eu estou pelo menos. Não sei se estás, Margarida.
0: Eu estou muito nervosa.
1: E tu certeza que não queres que este seja o último jogo da nossa seleção. Por isso,
0: exatamente,
1: eu quero saber, se tu pudesses ir ao nosso balneário, o que é que tu dizias aos jogadores? Eu tenho aqui uma frase motivacional que é: hoje é para ativar o modo padeira da Algebarrota. Padeira.
0: Eu gostei. Mas
1: não
0: esse
1: é?
0: Eu acho que isso é um clássico, por
1: este
0: acaso.
1: Este é um clássico, é verdade. Este já
0: eu
1: vi
0: acho
1: vezes.
0: Que sim, hoje é dia da independência. Hoje é dia de independência da Península Ibérica.
1: Eu também gosto desta.
0: Acho um bocado tenso, mas eu gostei desta também. Eu sinto que os espanhóis têm um hate a nós ainda por cima. Eu acho que vai ser um jogo
1: bem
0: tenso.
1: Ou então comparar, tipo, eles têm a paella, mas nós temos a francesinha, nós temos os rojões, nós temos.
0: Pronto,
1: sei lá, não é?
0: Nós começamos aqui em ataques gastronómicos.
1: Eu acho que nós ganhamos. Portugal ganha a Espanha 100-0 na gastronomia.
0: Eu também acho.
1: Não
0: que
1: sei se é tenso isto, não sei se é polémico.
0: É polémico para eles, para
1: eles
0: mim.
1: Eles só têm
0: não
1: as tapas e a paella, não é?
0: Calma, eles têm boa comida.
1: Não, é verdade. Eu não quero, não me odeio.
0: Partilha connosco 968-689-229. Queremos saber frases motivacionais para os nossos jogadores. Primeiro, a Olivia Rodrigo.

0: para o jogo da nossa seleção nacional. Hoje, a partir das 8 da noite, vai então enfrentar Espanha e por isso mesmo sinto que os nossos jogadores, cada vez mais, até porque a imprensa está a ser dura com eles,
1: precisam do nosso apoio.
0: Exatamente, frases motivacionais.
1: Olha, há aqui uma pessoa do nosso WhatsApp, a Maria, que diz: tiraram-nos o Carnaval de Torres Vedras este ano, não nos tirem o Mundial.
0: Olha,
1: não é, Maria?
0: Eu gostei. Esta foi de bordo.
1: E depois também há aqui o João a dizer: não, já acabaram os Santos Populares, não acabem também já com o nosso sonho de ganhar este Mundial.
0: Ah, eu gostei.
1: E esta eu também gosto muito.
0: Eu também gostei. E agora, lembrei-me, não sei porquê, de uma do Cristiano Ronaldo, de anda bater, tu bates bem.
1: Portanto, é aquilo que eu vou dizer. Eu, se fosse ao balneário da seleção, agora, antes de começar o jogo, começava a dar aquela música do que anda nos edits do TikTok.
0: Sim.
1: Eles não sabem que o sonho é uma coisa. Estou a estragar a pedra filosofal.
0: Completamente. Mas pronto, é isto que nós estamos a falar. Frases motivacionais.
1: Ou músicas. Motivacionais.
0: Ou músicas. Eu também acho. Eu acho que músicas, ainda por cima, eles ouvem muita música no balneário para se concentrar. Portanto, está tudo a valer. 968-689-229 é o WhatsApp da Maggie Hills. Partilha connosco a chegar à música de Justin Bieber. Boa viagem.
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0: música de Esquete Sem na Maggie Hughes faz uma ótima viagem. Continuas comigo, Margarida Borrego, e também Carolina Gama, até às 8 da noite. E é a altura de irmos até ao nosso lugar, às 9 de hoje. Chama-se Shine, música nova de Yugel e também David Guetta, com uma participação muito especial de French Montana e Aidan Martini.
1: Martin. Olha, e eu não sei se sabias, mas esta música pertence ao álbum 21 e este número 21 tem aqui um significado especial enorme. Porquê? Porque foi lançado 21 anos depois de Yugel ter feito a sua primeira mistura de DJ e conta aqui com exatamente 21 músicas. Portanto, eu não sei se é coincidência ou não, mas é algo que fica marcado para sempre, eu tenho a certeza.
0: É verdade. E ainda por cima, se calhar vais poder ouvir esta música, já que Yugel vai estar em Lisboa daqui a mais ou menos 2 meses, em setembro, numa localização que para já é secreta, mas se eu fosse

0: Faz uma ótima viagem. Continuamos com o Drive-In, desta vez comigo Margarida Borrego e também Carolina Gama, até às 8 da noite. Hora é essa que vai dar início ao jogo da nossa seleção nacional contra a Espanha. E é por isso mesmo que estamos aqui a dar frases motivacionais para a nossa seleção. E como é que não nos lembramos disto?
1: Exatamente, nós lançámos o mote de frases motivacionais e músicas para mostrar no balneário. E o Francisco lembrou-nos bem que este ano foi feita uma música incrível de apoio à seleção. É esse mesmo que vamos ouvir agora.
0: Let's go! Oh.

0: nossa, achas grande
1: que
0: música.
1: Os jogadores já ouviram esta música?
0: Claro que já ouviram. Esta música está a virar pelas redes sociais, portanto é impossível ainda não terem ouvido. Já sabes, partilha connosco no nosso WhatsApp 968-689-229 músicas motivacionais.
1: Eu agora quero saber previsões
0: equipa.
1: De resultados de jogo. Eu já a seguir vou partilhar a minha.
0: Pronto,
1: a minha
0: é ficares connosco. Para já, a versão Avrosoul de Papa Ute. Boa viagem! Ouro.

0: Sabes que eu gostei muito de fazer drive-in contigo.
1: Oh, eu também.
0: E, portanto, os drivers aprovaram a nossa estadia aqui.
2: Portanto, se aprovaram, se calhar... Estou a brincar. Eles fazem isto e fazem muito bem.
0: Fazem muito bem. Eu não quero substituí-los.
2: Eu também não. Eles estão de volta amanhã a partir das 4 da tarde.
0: E como tinha dito, eu vou agora fazer a minha previsão. Para mim, hoje é 2-2 no tempo regulamentar e nós ganhamos em penaltis. Gol de Cristiano Ronaldo e João Félix. Está dito.
2: Ok, eu acho que nós... Ok, eu desta vez vou ser positiva. Eu acho que vai ficar um igual. Também vamos a penaltis, mas vai com um igual. E acho que acabamos por ganhar.
0: Boa!
2: Não sei
0: não
2: bem.
0: Não foi muito convincente, mas boa, Margarida.
2: Eu espero que sim. Pronto, esta é a minha previsão. Já sabes que a chegar tens Matilde Prata. Ela faz-te companhia a ti, que estás a ver o jogo e ao mesmo tempo estás a ouvir rádio. Ou se não consegues ouvir e

8 da noite com Mac e Ciotes, a hora que marca a minha chegada ao programa de hoje, Matilde Prata, mas também o início de Portugal-Espanha. Estamos todos a torcer pelo mesmo. Já a seguir vamos até ao scroll da noite de hoje. Primeiro a Terry Swims na Mac e Ciotes. Bora lá?

semana e que a Mega Hits acompanhou. Acabaste de ouvir Peggy Gou na Mega Hits. Bora lá falar sobre isso. Haven't you heard I'm the internet girl? Começando com o Nómadas Festival, o melhor da música eletrónica que invadiu Braga, Mega Hits 92.9. O destaque foi claramente Moshak e tens um excerto do seu set nas nossas redes sociais. Já no Small foi o melhor da música urbana e, neste caso, a estreia do novo álbum de T-Rex em palco. Eu, Matilde Prata, estive à conversa com o próprio T-Rex e falámos ainda sobre um próximo projeto que ele vai lançar. E o nome já está cá fora. Para saberes tudo, vai até Mega Hits Instagram e Mega Hits TikTok. É lá que tens também todo o ambiente que se viveu no sul do nosso país com o Afro Nation. Aconteceu na Praia da Rocha em Portimão e, no meio de tudo este festival inacreditável, o melhor foi mesmo Zé Vida ter tido a oportunidade de conversar com Tayla e Kelani, duas artistas que tu acompanhas aqui na Mega Hits. Portanto, se ainda não tiveste a oportunidade de ouvir essas entrevistas, vai até às nossas redes sociais Mega Hits Instagram e Mega Hits TikTok. Entretanto, se calhar só irás depois do jogo de hoje, porque neste momento temos Portugal a jogar contra a Espanha. Obviamente que os nervos estão à flor da pele, estamos todos a torcer pelo mesmo. Vai-me mandando sítios onde estás a ver o jogo. 968-689-229. Queremos sentir, aliás, o ambiente português. Ainda sobre o Mundial, ainda está muito presente aquilo que aconteceu ontem. O Brasil perdeu contra a Noruega, algo que não se esperava que acontecesse. Garantindo assim, portanto, a Noruega a passagem para os quartos do Mundial. Terminamos o Scroll da Noite de hoje com novidades de Beyoncé. Ela lançou música nova este fim de semana, Morning Dew Donk, uma música que foi gravada, na verdade, em 2013. Portanto, se és fã da Old Beyoncé, esta música é para ti. Porquê é que ela lançou agora? Ora bem, é em setembro que faz 20 anos do seu álbum B-Day. Tem grandes hits como Irreplaceable, Deja Vu. E, portanto, ela vai lançar uma reedição desse próprio disco no mesmo dia em que ela faz 45 anos. Dia 4 de setembro é dia para celebrarmos.

Música portuguesa com a Nelly na Mega Hits e esperemos que a bússola encaminhe a seleção nacional no caminho certo. Estamos neste momento a jogar contra a Espanha e o coração de todos os portugueses está nas mãos, mas oremos para que corra tudo no caminho certo. E portanto, o verão é a melhor altura do ano, mas também pode ser sinónimo de alguma ansiedade, alguma pressão e tudo por causa de uma escolha que pode determinar o caminho da tua vida. 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

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Quem sabe se não é este o teu futuro. Na Mega Hits, para dar sorte a uma das músicas do Mundial deste ano, Lisa, Anitta e Rima agora.

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0: esperemos conseguir dizer isto hoje. A Espanha é a vida, meus amigos. Voltem para a próxima. Está neste momento Portugal a jogar contra a Espanha e, obviamente, os nervos estão à flor da pele. Enquanto isso acontece, ouves boa música aqui na Mega Hits. A nova de Richie Campbell e Plutónio. Ambos terão grandes concertos no próximo ano pela Mega Hits. Na verdade, Richie Campbell é no final deste ano, em dezembro. Vai acontecer na Mel Arena. E Plutónio é a grande novidade deste fim de semana. Ele anunciou o estádio de Alvalade. Inacreditável, sabe tudo sobre isto em megahits.fm. Já a seguir, a Bizarrap e Daddy Yankee.
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viagem ao som da Mega Hits connosco. Connosco não, comigo, Matilde Prata. Desta vez é só comigo, já que Zé Vida está a recuperar de Afro Nation, mas provavelmente agora não está muito calmo. Temos Portugal a jogar contra a Espanha, uma horinha já passou. Vamos lá ver o que é que o futuro nos reserva, estamos todos pelo mesmo, portanto, diz-me no 968-689-229 qual é o teu prognóstico para hoje. Para além disso, falamos ainda sobre, obviamente, o facto de Portugal não ser assim tão menos do que Espanha. Ao contrário do que os americanos acham, nós somos bem diferentes e eu vou-te provar, aliás, já daqui a pouco. Já a seguir falamos também sobre um grande feito de Rui de Carvalho, o nosso ator. Primeiro

0: noite é o nosso Plutónio, que ainda ontem anunciou estádio de Alvalade para 2027. Há boas notícias e sabe tudo sobre isto, claro, em megahits.fm. Entretanto, temos neste momento Portugal a jogar contra a Espanha, os nervos estão à flor da pele e eu encontrei uma outra razão que faz com que Portugal mereça ganhar o Mundial deste ano. Ora bem, eu não sei se tu sabes, mas Rui de Carvalho, o grande ator português, já viveu todos os Mundiais de Futebol da história. Todos. Já aconteceram 23 e ele viu-os a acontecer desde 1930, quando aconteceu o primeiro. Se isto não é um bom presente para Rui de Carvalho. Já a seguir, mais de 90 minutos de música sem parar. Arrancam com Gracie Abrams.
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chama-se Let Me Be In Your Arms. São Nifo, Darren e Mega Hits. Já a seguir falamos sobre Portugal e Espanha, que estão neste momento a jogar para o Mundial de Futebol. E apesar das odds, se calhar, irem para a Espanha, eu já a seguir mostro-te uma lista que prova que Portugal consegue ser melhor que Espanha em muitos aspectos.

Portuguesa com a Irina Barros na Mega Hits. Agora que falamos precisamente sobre o nosso Portugal. Neste momento temos Portugal a jogar contra a Espanha para o Mundial de Futebol, onde eles há de passar os quartos de final, e o país inteiro está a torcer pelo mesmo. Apesar das odds irem para a Espanha, há tantas coisas nas quais nós somos melhores do que a Espanha. A começar com Portugal. É o único país a vencer duas vezes a Liga das Nações, aliás, e o ano passado ganhámos a Espanha. Temos Cristiano Ronaldo, e eu acho que isso basta. Espanha nunca, no passado, conseguiu conquistar o nosso Portugal. Aliás, nós ganhámos a Batalha de Lisboa, e isto merece ser lembrado. Temos a maior onda do mundo, a Espanha tem a praia de Barcelona, um bocado seca. E o bacalhau tem mais de 1000 formas de ser cozinhado, enquanto que Espanha nem 1000 receitas de paella tem. Aliás, eles ainda discutem mais ou menos qual é a paella certa. Por fim, eu acho que a força que nós temos de destacar aqui é o facto da língua portuguesa ser a língua oficial de países em 4 continentes. É das línguas mais faladas do mundo. E o espanhol, para ser sincera, é uma...

Desde a noite ao som da Mega Hits, comigo também Metal de Prata. Uma noite difícil para todos os portugueses, mas nós seguimos juntos. Já a seguir falamos sobre a possibilidade de termos Cristiano Ronaldo como a One Less Lonely Girl. Primeiro, a Alex Warren para ouvir.

em contagem decrescente para sabermos quem ganha a final mundial de 2026. Acabaste de ouvir Coldplay na Mega Hit. O jogo de Portugal-Espanha já foi um mero indicativo daquilo que poderá acontecer, sendo que pronto, foi uma noite e uma tarde muito, muito, muito difícil, muito complexa. Mas vamos aliviar os ânimos com a boa notícia de que, atenção, nós podemos ouvir isto no final do Mundial. Ah, pois é. Rumor has it que Justin Bieber poderá ser um dos artistas a atuar no final do Mundial. Será que isto vai mesmo acontecer? Ainda há pouco tempo falavam da digressão de Justin Bieber, que ele estava prestes a anunciar tour. Vieram desmentir, a dizer que era tudo rumores da internet, que ainda não havia nada programado. Mas agora ganhámos uma nova esperança, porque há fontes que dizem que ele está a ser um possível artista a atuar neste halftime show. E se acontecer mesmo, acontecerá em New Jersey no dia 19 de julho, portanto daqui a 13 dias. Mas, se isto acontecer, ele não vai atuar sozinho, vai atuar com BTS, Madonna e

Imagina veres a segunda parte da final do Mundial com isto na cabeça. Eu acho que tem tudo para correr bem, portanto, é aguardarmos pela confirmação. Se Justin Bieber atuar, terá de ser num espaço de 8 a 13 minutos. É bom que ele faça um bom medley do seu repertório. Na Mega Hits, o artista que vem a Portugal no próximo ano, com a Mega precisamente, Pedro Sampaio, vai estar cá no dia 17.

Ele já lançou a versão live dos dois fins de semana do Coachella. Só faltam mesmo lançar datas de uma digressão e, de preferência, uma que venha até Portugal. Justin Bieber na Mega Hits. Agora que está na hora de irmos até ao lugar às novas de hoje, juntou uma série de gente. O GEL celebrou 21 anos no mundo da música. Neste caso, no mundo da música eletrónica, mas são 21 anos de carreira já. E para o celebrar, lançou o seu álbum de estreia, 21. Parte desse disco há uma música que tem grandes colaborações com David Guetta, French Montana e Aidan Martin. Ora bem, Shine está hoje no nosso lugar às novas e é uma música que é muito pensada para festivais de verão, para passar em discotecas também. Portanto, olha, se estás nas tuas férias, esta é para ouvires. O GEL é

música nova na Mega Hits com Slater. Acabaste de ouvir Dance. Se bem que, enfim, esta noite não envolveu muita dança. Ou envolveu dança do coração, quanto muito, de nervos, não é? Enfim, estamos todos no mesmo barco. Eu, Matilde Prata,

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